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1: Só sucessos aqui no nosso painel. Amanhã tem mais. Amanhã mais uma edição do mesmo horário aqui na melhor frequência do seu rádio. Forte abraço, gente.
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bem? Sejam todos muito bem-vindos. Tá começando por aqui, sim, mais uma super edição do Interligados, nessa terça, 14 de julho de 2026, de Godoy na área, sim. A partir de agora tem uma lourinha maluquense de estrombelhada no seu rádio. Vem comigo participar dessa festa, dessa bagunça que eu faço aqui todo dia. Pedidomusical.com.br ou também através do Insta de Jogodói, manda ver aí que eu respondo todo mundo. Faço questão de trocar aquela ideia pelo Instagram, tá? É, já é terça-feira, meu povo, graças a Deus, né? Meio do mês, praticamente, a gente já tá pobre de novo. Rezando para o dia do pagamento chegar. Ei, as férias escolares, hein? Como é que você tá aí, mamãe? Hã? Conta aí pra Jogodói, o cabelo tá mais em pé do que não sei o quê. É, gente, não é fácil não, vou te dizer uma coisa, viu? As crianças ficam de férias e a gente fica enlouquecida, mas graças a Deus eles estão debaixo da asa das cocotas, não é mesmo? Bora começar o nosso Interligados, bora, é terça

peso em pedras e tudo mais, mas é isso que importa, tá? Sempre pra frente. Então se prepara, porque a gente começa com sonsaço, ouvindo Nathan Smith, super bem acompanhado de Avril Lavigne, Can You Da Form a Broken Heart, sonsaço pra você, lindo demais, pra abrir o Interligados.

demos o pontapé inicial. Começamos super bem com Nate Smith e Avril Lavigne pra fechar Isa. Nunca mais a estonteante maravilhosa Isa. Calma que isso foi só a cerejinha do bolo. Daqui a pouquinho eu tô de volta.

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1: Dando sequência por aqui, te falando de novidade, hein? Por Você, veja quem mudou de visual para a nova novela das sete. Isso mesmo que você ouviu. Novela nova chegando aí, viu? Visual novo também. Boa parte do elenco de Por Você, que vai substituir Coração Acelerado, vai aparecer diferente na trama das sete, que estreia em agosto, já no próximo mês, hein? É o caso da protagonista Sharon Menezes, da antagonista Aline Moraes, além de Amaury Lorenzo, Cauê Campos e Giovanna Grigio. Tranças, drag, um novo corte, uma nova cor. Você inclusive já pode conferir aí nas redes sociais como é que vão estar aí os personagens, claro, e os atores, né? Sharon Menezes, por exemplo, trocou os cachos soltos por longas tranças para dar vida à protagonista Bela em Por Você. Mas não para por aí, viu? A Amaury Lorenzo, que tá bem diferentão, né? Mudou o visual, adotou dreads para viver o diretor de escola Lucas em Por Você. Tá a fim de saber como é que vai estar a Aline Moraes, maravilhosa? Ficou loira para fazer aí a personagem Por Você. Tá lindíssima, né, gente? Ah, vou te dizer, a Aline Moraes coloca um pinico na cabeça e continua bonita. Ela que, inclusive, está no ar como Lívia em Além do Tempo. Novelinha das 3 horas, se eu não me engano, na Globo. Ela está no ar, viu? E você vai poder vê-la novamente agora, em agosto, na novelinha das 7. Giovanna Grigio, essa atriz tão bonitinha, né? Ganhou um cabelo curtinho, mais loiro e moderno para interpretar Leandra, médica residente, filha de Vanessa, Aline Moraes e Gabriel Tiago Lacerda, que também vai estar na novela. Então vem aí, né? A novelinha que vai substituir Coração Acelerado Por Você no mês de agosto, com um grande elenco. Gil Godoy trazendo spoiler aqui pra você de como vão ser os personagens. Curtiu? Noveleira e noveleira de plantão, eu também gosto. Eu gosto de uma novelinha, viu? Mas eu admito, eu não acompanho todos porque eu não tenho muito tempo, né? Mas uma ou outra eu até que eu gosto, viu? Mas de vez em quando dá, a gente assiste. Mas pra você que é noveleira e noveleira de plantão, gosta de uma boa novela, tá aí novidade pra você. Tem Sambinha do Bom, tem Pagode, tem Pixote, Amor e Fé aqui.

0: Deus, assustaram, viu? Pouca e bailarinas caem após estrutura de palco desabar durante show. Meu Deus, pensa só no susto que foi. Pouca, de 31 anos, e suas bailarinas caíram após uma estrutura do palco desabar durante um show. A cantora se apresentava no festival Todo Mundo no Rancho, em Contagem, Minas Gerais, no último domingo. Em determinado momento, ela e as dançarinas pulavam simultaneamente no palco, que se quebrou. O palco não aguentou, né? A artista diz que todas estão bem. Apenas as dançarinas caíram. Pouca conseguiu se equilibrar e sair da área tombada da estrutura. A primeira coisa que eu fiz foi verificar se minhas meninas estavam bem e retirei elas do palco. Só as que abalam as estruturas, brincou ela, que tomou uma cervejinha com as funcionárias após o susto. Graças a Deus, que foi só susto, né? Mas pelo amor de Deus. No feed, Pouca fez piada sobre a situação. Contratante, quebrem tudo. A gente? Não diga mais nada, escreveu ela. O bom humor da artista divertiu os fãs pela rede social, né? Que diferentemente talvez de algum outro tipo de artista, iria lá reclamar, ia processar e etc e tal. Ela não, levou pelo lado da brincadeira, né? O palco não aguentou, gente, não aguentou a quebradeira das meninas. Confira o vídeo nas redes sociais. Apesar do susto, todo mundo ficou bem no final, graças a Deus. Botaram pra quebrar, literalmente, né? Quebrou foi tudo. Já presenciei isso uma vez, sabe? É uma banda aí, enquanto o guitarrista tava lá tocando animado, ele deu um salto, sabe? Quando ele voltou pro palco, abriu um buraco no chão. Helder, aquele abraço pra você, Helder, sempre ligadinho, Conselheiro Lafayette, não sei se você vai lembrar dessa, mas eu me lembro, viu? Por aqui seguimos de busca, o Interligado segue fervendo pra você, nessa terça-feirosa, ao som de Gustavo Lima, Assunto que Dói.
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Encerrando assim mais um super bloco aqui do Interligados com Follow Check. Deixa eu mandar um abraço aqui pra Dani. A Dani disse que ouve Jogodó e sempre tá voltando do trabalho. Ô Dani, valeu demais pela sua companhia, viu? Maravilhosa. Aquela beijoca pra você. Excelente terça-feira. Excelente inicinho aí de semana, tá? Muito obrigada pelo carinho da sua audiência. Mandar um abraço aqui também pra Gilza Baia. Aquela beijoca pra você, viu, Gilza? Valeu demais sempre pela companhia, por estar aqui fazendo parte desse programa, viu? Porque cada ouvinte, cada parceiro, cada pessoa que manda mensagem também faz parte do programa. Então agradeço a cada um que manda mensagem, que manda alô, viu?

0: 9:52.
1: Sequência por aqui nas nossas notícias, my friend. Sim, falando de Luciana Gimenez, que se irritou e rebateu críticas, né? Sobre piadas que estão sendo direcionadas aí ao maravilhoso Mick Jagger dos Rolling Stones. Luciana Gimenez, de 56 anos, se irritou com piadas sobre a fama de pé frio de Mick Jagger de 82. A apresentadora foi ao ex defender o pai de seu filho, Lucas Jagger, nos comentários, já que ele estava no estádio para torcer para a Inglaterra contra a Noruega na Copa do Mundo. No sábado, dia 11. A seleção do roqueiro britânico avançou e a brasileira disparou. Acabou a piada agora? Gimenez disse ser contra o bullying e definiu o meme sobre o vocalista dos Rolling Stones como piada de Merlin. Eu realmente acho uma baita piada de mau gosto essas brincadeiras de bullying. Acho as pessoas extremamente limitadas e sem repertório, escreveu a apresentadora nos cascos. Gimenez, que também chamou Lucas e Mick de sortudos por serem pé quente na vitória na Inglaterra, também rebateu diretamente um comentário contra eles. Fala para o Lucas tirar o Mick Jagger do estádio, escreveu um usuário da rede social. Vou falar para você arrumar algo melhor para fazer, respondeu Luciana Gimenez. Mexe com ela, mas não mexe com o filho dela não, meu querido. Dá ruim para você, toma cuidado, viu? Mas nesse momento, claro, deu super certo, né? A Inglaterra avançou contra a Noruega de Haaland. Tiraram a Noruega de jogo. Eu gostei, foi muito, viu? Aquele gostinho de vingança do brasileiro, né? É meio frio, mas tudo bem. Depois desse momento, protegendo, né, os filhotinhos debaixo das asas da cocota, a gente segue o Interligados pra você que tá com o filho em casa, enlouquecendo você. Fala pra ele pra ouvir essa música aqui. Fala pra ele pra ouvir esse som. Duvido, com Ferrugem e Mumuzinho. Misturadinho, moleque.

fechando a conta e passando a régua em mais um bloquinho aqui do Interligados, hein? Se liga, você que chegou agora, o programa tá quase acabando, mas há tempo de vocês se jogarem mais dois bloquinhos, tá? Fechando com Like Combs, Fast Car, daqui a pouquinho eu tô de volta com Olivia Jim, João, Periclão e a gravidíssima Léo Ana.

0: 10:08.
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2: Boletim da Copa chegando pra você nesta terça-feira. Prazer, Sandro Barcelos, trazer a informação pra você. Bom, uma informação importante: Flaco Lopes foi decisivo na vitória da Argentina contra a Suíça, não somente com a assistência para Julián Álvarez no segundo gol, mas também com uma atitude que não foi registrada por nenhuma câmera da transmissão oficial da partida, válida pelas quartas de final da Copa do Mundo 2026. Sua catimba foi essencial no reinício do jogo depois do gol. Quem assistia a partida viu que o atacante do Palmeiras foi punido com um cartão amarelo antes da saída de bola da Suíça, depois do gol de Álvarez. Ele foi amarelado aos 9 minutos do segundo tempo da prorrogação. O motivo para a sanção não ficou claro, mas um software da emissora britânica BBC revelou que a atitude levou o árbitro português João Pinheiro a aplicar a sanção. O programa da BBC acompanha todas as partidas da Copa do Mundo em 3D, tecnologia semelhante à do impedimento semiautomático. Nela é possível acompanhar todos os passos dos jogadores em campo. E ali foi flagrada a catimba de Flaco Lopes para impedir a Suíça de sair jogando depois do gol de Álvarez. Assim que Chaka colocou a bola no círculo central para retomar a partida, vários atletas da Argentina não estavam posicionados. Lopes, então, não hesitou em se colocar à frente do jogador suíço e impedir a saída de bola. O ex-Arsenal ficou furioso e empurrou o atacante do Palmeiras. Com a reclamação dos suíços e o cartão amarelo, Flaco Lopes ganhou tempo suficiente para que a Argentina se reposicionasse no campo de defesa. O atacante palmeirense foi punido, mas com a classificação para a semifinal, todos os cartões foram zerados entre as seleções que seguem vivas na Copa do Mundo. O nosso Boletim da Copa volta já trazendo sempre informação com credibilidade aqui na programação.
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0: 10 e 11.
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Boa noite para você.

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1: 10h26.
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1: 10:42.
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0: 10:56.
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2: Boletim da Copa chegando pra você nesta terça-feira, dia 13 de julho. Prazer, Sandro Barcelos, trazer a informação pra você. O desgaste físico é um ponto de atenção para todas as semifinalistas da Copa do Mundo. De um lado da chave, a Argentina e Inglaterra são as únicas que já disputaram prorrogação no torneio entre quem segue vivo. E por isso, lideram tanto em minutos jogados quanto em quilômetros percorridos. O destaque, porém, não se explica só pelo tempo extra. Algumas seleções têm peças-chave que os treinadores raramente tiram de campo. É o caso dos argentinos McAllister e Enzo Fernandes, dos ingleses Harry Kane e Elliot Anderson, dos espanhóis Rodri e Cucurella e também dos franceses Olise e Koundé. Nesta análise, a gente considera duas métricas principais: minutos em campo e quilometragem percorrida por cada jogador nesta Copa do Mundo. Uma terceira métrica, metros por segundo, mede a intensidade de cada semifinalista na disputa. Como seleção, Argentina e Inglaterra somam os maiores números das duas métricas coletivas. Os argentinos percorreram 706,4 quilômetros nos 650 minutos disputados em todo, com os indicadores físicos de cada atleta no elenco. Já os ingleses percorreram 703,5 quilômetros nos 606 minutos jogados do Mundial. A Espanha tem 573 minutos com 684,5 quilômetros percorridos e a França 566 minutos com 658,1 quilômetros percorridos até o momento na Copa. Individualmente, o espanhol Rodri é quem mais correu entre todos os semifinalistas. O volante do Manchester City já soma 71,174 quilômetros nesta Copa do Mundo, o equivalente a uma maratona e meia. Titular em todos os jogos da FURIA no Mundial, só foi substituído na estreia contra Cabo Verde. São 564 minutos em campo. No total da competição, Rodri só fica atrás dos suíços Freuler e Chaka em distância percorrida. O nosso Boletim da Copa volta já já, trazendo sempre informação com credibilidade aqui na programação.
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0: Uma ótima noite pra você.

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2: 11:14.
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2: Ótima noite pra você. Obrigado pela sua companhia.

0: 11:28.
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0: É a Rede Nova, te fazendo companhia todas as noites, de domingo a quinta-feira, a partir das 10 horas da noite. Por aqui tem Nova Moments, os sucessos do passado, do presente, tudo junto para você numa programação super especial no seu rádio. Nova Moments, boa noite para você.

Oeste de Mafra, Rio Negro, cidades vizinhas, onde quer que você esteja, seja muito bem-vindo à Nova. É o nosso Nova Moments, até às 2 horas da manhã.

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2: 11:42.
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2: Para você que tá em casa, para você que tá no trabalho, essa é a programação especial da Nova de final de noite. 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
1: 11:58.
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3: Boletim da Copa chegando pra você nesta terça-feira. Prazer, Sandro Barcelos, trazer a informação pra você. O árbitro holandês Rob Diepernick, que deixou de ir à Copa do Mundo devido a uma acusação de abuso sexual, faleceu na Holanda, segundo informam veículos de imprensa do país. A Real Federação Holandesa de Futebol confirmou a notícia. De acordo com o jornal The Telegraph, a polícia já concluiu as investigações e alegou razões de privacidade para não dar informações sobre o caso. Diepernick, de 38 anos, estava escalado para a Copa do Mundo, mas foi retirado da lista por causa de uma acusação de abuso sexual contra uma adolescente de 17 anos. O árbitro chegou a ser detido em Londres em abril após trabalhar na vitória do Crystal Palace por 3-0 sobre a Fiorentina pela Liga Conferência. As acusações foram retiradas posteriormente por falta de provas. Abre aspas. Estamos chocados e profundamente entristecidos com a morte de Rob Diepernick. Com Rob, nós perdemos um árbitro altamente valioso, mas acima de tudo um colega gentil e dedicado. Fecha aspas, comentou nas redes sociais a Federação Holandesa. O árbitro deu uma entrevista ao Telegraph depois de ser retirada da Copa negando as acusações. Abre aspas, lamento profundamente ter sido acusado injustamente. Desde o início, cooperei plenamente com a investigação policial e também forneci imediatamente informações à FIFA, à UEFA e à Federação. Tô grato pelo apoio que recebi da Real Federação Holandesa e pela forma de como lidaram com a questão. É lamentável que a FIFA tenha decidido em não me levar mais para a Copa do Mundo. Tô naturalmente desapontado, fecha aspas, declarou a época. E o nosso Boletim da Copa fica por aqui. Obrigado pela audiência. Amanhã, quarta-feira, tem mais informações para você aqui no Boletim da Copa. Tchau!
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0: Meia-noite 19.
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0: Meia-noite 36.
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0: O seu final de noite é muito melhor aqui na Rede Nova de Comunicação, conferindo junto comigo o nosso Nova Moments. Boa noite.
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Para você que está no trabalho nessa noite, boa noite para você, obrigado pela sua companhia. Motoristas de aplicativo, taxistas, você que está aí de plantão, ligado com Sonda Nova, obrigado pela sua companhia. É o nosso Nova Moments, até as 2 horas da manhã. 12:43.

0: meia-noite e 52.
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0: Isso aí, seja bem-vindo a 104,5. Você conferindo comigo mais um Nova Moments, agora com horário novo, das 10 às 2 da manhã, de domingo a quinta.

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0: Muito obrigado.
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1: 1:08.
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1: 1:23.
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1: 104.5, 9 FM, a rádio que toca o que você gosta e aqui continua. É o nosso Nova Moments.

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1: 1:39.
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0: Valeu, Diguinho.
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2: 1:55.
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2: Duas e onze.
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2h17.

0: obrigado você, Gustavo Bardim. Vamos que vamos, companheiro.
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1: 13.

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1: Três e trinta.
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2: 3:34.

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1: É um prazer estar participando aqui desse momento da dupla Chitãozinho e Xororó, junto de uma plateia tão nobre e seleta.

0: Benuto.
1: Tamo junto. Meu bom, Goiânia.
2: Sucesso aí! Que gostou, vai barulho, vai barulho.
0: Obrigado, Goiânia. Que rolo bom, filho, deu rolo, hein? Obrigado, gente. Sucesso.
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4: Grupo Chocolate.

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1: 4:22. 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

0: Valeu, Salvador!
1: Bora sim, Goiânia!
2: Oi, gente! Aqui é a Mariana.
3: Fala, turma! Aqui é o Matheus.

0: 4:39.
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2: Dessa vez acho que ela não causou nada, hein? Será que superou?
3: Eu acho que sim.
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0: 519.
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1: 5:24.
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0: 5h30.
1: Suspende a saideira, que Sérgio Correia e Paulo.

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2: Olá, queridos ouvintes, aqui quem fala é o Padre Reginaldo Manzotti. 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Bom dia, povo de Deus. Bom dia, família querida, devotos de Nossa Senhora. Diga comigo: Nossa Senhora do Carmo, rogai por nós. Mãe do Santo Escapulário, intercedei por nós. E vamos juntos, de coração elevado, acreditando que Maria apresenta a seu filho os nossos pedidos e nossas preces. Em nome do Pai, do Filho e do Espírito Santo. Amém. Obrigado, Senhor, por ter nos dado Nossa Senhora como intercessora e mãe. Nossa Senhora, que exaltamos com o título de Nossa Senhora do Carmo, que deixastes o Santo Escapulário como sinal do vosso amor e proteção. Nossa Senhora, sois reconhecida como assistência na vida e consoladora amável na hora da morte. Nossa Senhora do Carmo, Mãe do Santo Escapulário, eu, como vosso filho e devoto, pronto a vos servir, disposto a vos amar, nesta manhã me coloco em oração e faço o meu pedido. Nossa Senhora do Carmo, nestas primeiras horas do dia, venho pedir favores, intercessão, pois sei que nunca se ouviu dizer que alguém necessitado, tendo recorrido a vós, tenha ficado desamparado. Com confiança filial, Mãe do Escapulário, intercedei junto ao vosso Filho Jesus Cristo por mim, por aqueles por quem devo rezar sempre e por aqueles que se confiam às minhas orações. Nossa Senhora do Carmo, no início desta manhã peço: sede-nos propícia e rogai por nós a Deus, para que sejamos dignos das promessas de Cristo. E como teu Filho nos ensinou, nosso Senhor Jesus Cristo, chamamos Deus de Pai e apresentamos as nossas necessidades nesta manhã. Pai nosso, que estais no céu, santificado seja o vosso nome, venha a nós o vosso reino. Seja feita a vossa vontade, assim na terra como no céu. O pão nosso de cada dia nos dai hoje. Perdoai-nos das nossas ofensas, assim como nós perdoamos a quem nos tem ofendido. E não nos deixeis cair em tentação, mas livrai-nos do mal. Amém. Dai-nos a graça, Senhor, de um dia abençoado. Amém.

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1: Bom dia aos nossos ouvintes, programa Palavra de Deus, com o Evangelho de Mateus 11, 20 e 25. Para hoje, né, dia 15 de julho, uma quarta-feira, com o tema O Mistério da Salvação. Senhor esteja convosco, Ele está no meio de nós. Evangelho de Mateus 11, 25, 27. Naquele tempo, Jesus pôs-se a dizer: Eu te louvo, Pai, Senhor do céu e da terra. Escondeste as coisas aos sábios entendidos e revelaste aos pequeninos. Sim, Pai, porque assim foi do teu agrado. Tudo me foi entregue por meu Pai. Ninguém conhece o Filho a não ser o Pai. Ninguém conhece o Pai a não ser o Filho e aquele a quem o Filho quiser revelar. Palavra da salvação, glória a vós, Senhor. As palavras do Santo Evangelho, mente nossa fé, amém. Meditando então essa palavra de hoje, né? Com esse tema interessante, o mistério da salvação. Mistério é aquela força divina que salva a humanidade, né? Então, a esperança não decepciona, isso já lembra o jubileu. A esperança está em Deus, e Deus nunca decepciona ninguém. Jesus louva o Pai por revelar isso, esse mistério, essa força, né? Aos pequenos, humildes e simples, mas esconde aos sábios entendidos. O reino de Deus é escondido como a vida dentro de uma semente. Pode ser no coração da gente. Se cuidarmos de dar boas condições, um dia ela vai brotar e a vida nova entre nós há de surgir. O reino de Deus também é em vista dos que não desprezam os pobres, os simples, os humildes. Os humildes de coração são capazes de entender esse amor escondido que Deus quer nos revelar e quer revelar ao mundo. A lógica do Evangelho inverte a realidade do pensar dos poderosos, porque os mistérios de Deus são insondáveis, o

ocultos, mas são percebidos e com olhos de coração aberto. Isso é, com os olhos do bem, do amor e da justiça e da paz. E é só os que têm o coração de pobre, quer dizer, puro, que verão a Deus, os que conseguem amar a Deus sobre todas as coisas e ser amados por Ele também, amados por Deus. Assim, Jesus quis ensinar a todos que a sua graça, a sua bênção, o seu mistério está sobre todos, mas a percebem os que são fiéis e têm a fé e são praticantes da caridade, do amor e da justiça. Concluindo, Jesus nos revela com a sua palavra e ação que a vontade de Deus Pai é instaurar o reino de Deus no mundo, é para que todos tenham vida, casa e comida, né? Contudo, como os sábios entendidos não querem ou não são capazes de perceber a sua presença já marcante neste mundo, que é o reino de Deus, que traz ao próprio Deus, né? Com a sua justiça e seu amor, né? Onde as pessoas são valorizadas, seus direitos respeitados, onde a justiça é verdadeira, aí já são sinais visíveis da presença do reino de Deus. Isso a igreja realiza através da missão herdada de Jesus, Mestre e Senhor, através dos apóstolos, onde tudo é de todos e igualmente disponíveis para todos os fiéis, servos, obedientes, comprometidos com o reino de Deus. Mas os desatendidos pela sociedade, que clamam a Deus por justiça, o socorro vem de Deus, que é Pai, Pai bondoso, pois eles percebem e conseguem continuá-la em suas ações, em suas atividades de vida e fé. Que Deus os abençoe sempre e obrigado por me ouvir.

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3: e o programa Notícias da Manhã de hoje, quarta-feira, começa com a seguinte notícia. Vamos falar sobre eleições. O Tribunal Regional Eleitoral de Santa Catarina orienta sobre regras e denúncias de irregularidades na pré-campanha eleitoral. O Tribunal Regional Eleitoral reforça os cuidados que pré-candidatos devem adotar antes do início oficial da campanha. Vamos ouvir Vanessa Carini.
4: Com a proximidade do início oficial da campanha das eleições 2026, o Tribunal Regional Eleitoral de Santa Catarina reforça as regras que devem ser observadas durante a pré-campanha. A coordenadora de orientação e gestão processual do TRE de Santa Catarina, Aline Paola de Gouveia de Godoy, explica quais são os principais cuidados para evitar irregularidades.
5: O que eles têm que tomar bastante cuidado é que a única vedação que a legislação impõe é que não pode haver pedido explícito de voto. Essa é a grande vedação que é imposta. E, além disso, os pré-candidatos têm que tomar bastante cuidado para que, no caso de redes sociais, sejam observadas as regras do impulsionamento de conteúdo, que é aquele quando as pessoas pagam para que o conteúdo atinja mais pessoas ali no Instagram, no Facebook. Então, esse impulsionamento, ele tem que ser cumprido algumas regras. E isso tem que ser observado para que ele não seja penalizado.
4: A coordenadora também orienta como qualquer cidadão pode comunicar possíveis irregularidades à Justiça Eleitoral antes mesmo da liberação do aplicativo Pardal.
5: Qualquer pessoa tenha conhecimento desse tipo de irregularidade pode denunciar à Justiça Eleitoral. Nesse período, nós ainda não temos o aplicativo Pardal, que é o aplicativo mais conhecido e de mais fácil utilização, mas qualquer cidadão pode fazer esse tipo de comunicação de irregularidade. Nós temos ali no site do TRE de Santa Catarina o protocolo eletrônico, através de um procedimento administrativo em que é feito o protocolo. A pessoa vai acompanhar todo esse processo, vai indicar qual é a propaganda eleitoral, qual é o fato que está acontecendo. E o ideal é que, para facilitar a verificação dessa propaganda, se ela é irregular ou não, e a pessoa, quando fizer essa denúncia, já leve os fatos já bem documentados. Hoje a gente tem como fazer isso através do celular, então tirar foto, filmar. Isso facilita muito o trabalho da Justiça Eleitoral.
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3: E o estado de Santa Catarina reduz o número de fumantes e amplia em 4 vezes entrega de remédios pelo SUS. A queda no tabagismo reflete o avanço no tratamento gratuito. Assunto para Carol Denardi.
6: A redução do tabagismo em Santa Catarina reflete o avanço das políticas de saúde integradas. Dados da Pesquisa Nacional de Saúde do IBGE mostram que a prevalência de fumantes adultos no estado caiu de 16,4% para 13,5%. Para sustentar essa queda, o governo estadual ampliou a estrutura de atendimento e o envio de insumos. A enfermeira e técnica da área de tabagismo Tabagismo e Trânsito da Diretoria Estadual de Vigilância Epidemiológica, Elaine Tarum, detalha o crescimento na distribuição de remédios.
2: Eu estive fazendo um levantamento, inclusive, sobre a distribuição dos medicamentos, né, que vem do governo federal para a gente aqui no estado, e a gente teve um aumento de 4 vezes mais de 2022 para 2025. A gente recebia em média 1,5 milhão de comprimidos, insumos, né, medicamentosos, e agora a gente está recebendo perto de 5 milhões. Então, houve um aumento nessa distribuição em virtude também da ampliação do programa no estado, né? Hoje nós somos 295 municípios e a gente oferta programa para 248 municípios, então apenas 47 municípios hoje não são contemplados com o programa.
6: Elaine Tarum explica que o avanço das campanhas ajudou a desmistificar o tratamento.
2: A gente também vem fazendo um trabalho em massa, né? Para que as nossas regionais venham a contribuir para que os municípios implantem as campanhas nos dias nacionais e na Semana Nacional do Antitabaco também vem ajudando a difundir o tratamento, porque as pessoas muito querem parar de fumar, mas acham que podem fazer isso sozinhos, né? E às vezes desconhecem que o programa oferta de forma gratuita, né? Um programa do SUS.
6: O suporte oferecido na rede pública vai muito além do comprimido. O apoio psicológico é a base do sucesso para quem fuma de forma intensa há décadas.
2: São 12 meses de acompanhamento, ofertando medicamentos, inclusive medicamentos controlados, né? Que tem acompanhamento médico, psicológico, né? Porque o tratamento do tabagista, ele não é apenas um tratamento medicamentoso. É um acompanhamento de uma terapia cognitivo-comportamental, né? E essa parte é a parte mais importante, né? O medicamento é apenas um complemento. Mas a gente sabe que a maioria dos fumantes que atendemos são fumantes que começaram em outra década, então eles fumam de forma pesada, maciça, né? Um maço, 2 maços de cigarro. Então a maioria deles realmente necessitam de medicamento para complementar o tratamento.
6: Em Santa Catarina, quem deseja parar de fumar deve procurar a unidade básica de saúde aí do seu município.
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3: e outra pauta de saúde que nós temos no programa de hoje é sobre os idosos, que representam 71% das mortes por doenças respiratórias, e crianças lideram hospitalizações aqui em Santa Catarina. Entre os 331 óbitos por síndrome respiratória aguda grave neste ano, 236 vítimas tinham mais de 60 anos. Ouça.
7: 7 a cada 10 pessoas que perderam a vida por conta de doenças respiratórias neste ano em Santa Catarina eram idosas. Entre os 331 óbitos confirmados por síndrome respiratória aguda grave no estado em 2026, 236 vítimas tinham mais de 60 anos, o que corresponde a 71% do total. Já em relação às hospitalizações, a faixa etária entre 0 e 9 anos de idade predomina, com cerca de 54% dos acometidos. Os dados constam no painel de monitoramento do Centro de Informações Estratégicas para a Gestão do Sistema Único de Saúde. O diretor de Vigilância Epidemiológica do Estado, João Fuch, analisa.
8: Quem mais hospitaliza hoje por síndrome respiratória aguda grave são as crianças de 0 até 9 anos de idade. É claro que você vai ter hospitalizações nas demais faixas etárias, mas o principal são crianças. E aí, quando você começa a olhar pessoas com mais de 60 anos de idade, esses números começam a subir novamente. Agora, de fato, desses casos que hospitalizaram, se a gente analisar os óbitos aí de pessoas com mais de 60 anos de idade, chegam a representar 70 até 80%, dependendo do vírus que é analisado. E são grupos que têm um maior risco de agravamento pelos vírus respiratórios. respiratórios, os extremos das faixas etárias, né? As crianças que ainda têm um sistema imunológico que está se fortalecendo, que está tendo contato com os vírus, e os idosos, claro, você já tem aí um sistema imunológico que já não dá a resposta que você tinha como você tem em adultos jovens. Então, de fato, são grupos que têm um risco maior de agravamento.
7: As vacinas contra o vírus influenza, causador da gripe, estão disponíveis para toda a população com mais de 6 meses de idade em Santa Catarina. Também são ofertados imunizantes para prevenir a ocorrência de COVID-19, especialmente para os grupos mais vulneráveis. Já as gestantes podem buscar nos postos de saúde a vacinação contra o vírus sincicial respiratório, garantindo proteção para os bebês. O diretor de Vigilância Epidemiológica do Estado, João Fuch, ressalta a importância da imunização para a proteção às faixas etárias mais vulneráveis.
8: A vacina da influenza e da COVID-19 acabam sendo importantes, porque elas ajudam a reduzir esse impacto da doença. E mesmo da vacina do vírus sincicial respiratório. Você não vacina a criança, propriamente dita, mas você vacina as mães, que vão ajudar nessa proteção nos primeiros meses de vida. O vírus sincicial respiratório é um dos que tem muito impacto em crianças até 2 anos de idade. Então, se você consegue vacinar bem as gestantes, você pode diminuir o impacto dessas doenças. E para aqueles vírus que a gente tem vacina disponível, a vacina é a melhor estratégia de prevenção. Vacinar ajuda a reduzir o impacto da doença, ajuda a proteger as pessoas e, claro, até evitar a gravidade e óbito em decorrência desses vírus.
7: 20 mortes foram causadas por síndrome respiratória aguda grave decorrente do vírus sincicial neste ano em Santa Catarina, sendo 8 óbitos de menores de 9 anos de idade.
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3: Economia. A Agência Nacional do Petróleo cria APP para motorista conferir qualidade de posto de combustível. Motoristas de todo o Brasil passam a contar com uma nova ferramenta para consultar a qualidade dos postos de combustíveis e denunciar possíveis irregularidades. O aplicativo foi desenvolvido pela Agência Nacional do Petróleo, Gás Natural e Biocombustíveis, a ANP, responsável pela fiscalização e regulamentação do setor de combustíveis no Brasil. Por meio da plataforma disponível para celulares, o consumidor pode localizar postos próximos ou pesquisar estabelecimentos em um mapa interativo. Cada posto recebe uma nota de 0 a 5, calculada com base no histórico de fiscalizações realizadas pela ANP nos últimos 5 anos. A avaliação considera critérios como a qualidade do combustível, a precisão da quantidade abastecida pelas bombas e a existência de infrações relacionadas à comercialização. Quanto mais recente for uma irregularidade, maior será o impacto negativo na nota. Para facilitar a consulta, o aplicativo utiliza um sistema de cores que varia do vermelho para as menores notas ao verde para as melhores avaliações. Além da classificação, a ferramenta permite que o motorista registre denúncias diretamente à ANP, caso identifique suspeitas de combustível adulterado, problemas no abastecimento ou indícios de preços abusivos. O aplicativo também reúne informações como endereço, CNPJ, número de fiscalizações realizadas, resultados das inspeções e a origem do combustível comercializado em cada posto. A iniciativa busca ampliar a transparência do setor, permitindo ao consumidor conhecer melhor a procedência do produto, mesmo quando o abastecimento exibe a marca de uma distribuidora diferente da empresa fornecedora do combustível. E as férias escolares estão aí. E em Rio Negro, o período contará com brincadeiras e atrações gratuitas. Jogos, oficinas, caça ao tesouro e um circuito de brinquedos infláveis fazem parte da programação especial das férias de julho em Rio Negro. As ações são gratuitas e integram os projetos Férias na Biblioteca e Férias no Parque, promovidos pela Secretaria de Cultura e Turismo. A programação segue até o dia 24 de julho, sempre das 14 às 16 horas, com encontros realizados na Biblioteca Pública Professor Venceslau Muniz, no centro, e no Parque Ecoturístico Municipal São Luís de Tolosa. A programação é essa. A partir de hoje, 15 de julho, oficina Donuts e Diversão. Na sexta-feira, dia 17 de julho, Arraiá das Crianças. Essa programação acontece na Biblioteca Pública. Já a programação no Parque São Luís de Tolosa começa no dia 20 de julho, na próxima segunda-feira, com Arte em Gesso Kids. No dia 21, terça-feira, Mentes Brilhantes, com Oficina de Jogos. No dia 22, Caça ao Tesouro. No dia 23, quinta-feira, Arte, Bolhas e Bijuterias. E no dia 24, sexta-feira, Oficina Musical Fanfarra em Ação. Mas para que tudo corra bem, existem algumas regras de participação. Por exemplo, no parque ecoturístico, as crianças devem estar acompanhadas por um responsável maior de idade durante toda a programação. Já na biblioteca pública, os pais podem deixar os filhos sob os cuidados da equipe da Secretaria de Cultura, pois o espaço permanece fechado e monitorado durante as atividades. Agora, para o circuito de brinquedos infláveis, que estará disponível e acontece entre os dias 18 e 28 de julho, o gramado do parque ecoturístico também receberá o maior circuito de brinquedos infláveis da América Latina. A estrutura terá 120 metros de extensão e mais de 16 atrações, entre elas tobogãs e percursos com obstáculos. A atração ficará disponível de segunda a sexta-feira, das 10 às 12 horas e das 13h30 às 17 horas. Nos sábados e domingos, o horário será das 10 às 17 horas, sem interrupção para o almoço. A participação será gratuita. Quem desejar poderá contribuir com a campanha solidária por meio da doação de 1 quilo de alimento não perecível. Portanto, agende o seu dia de diversão e de brincadeira nessa programação super legal de férias organizada pela Prefeitura de Rio Negro.
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0: Para você, seja muito bem-vindo, seja muito bem-vinda sempre, claro, aqui na ZYD735, operando em 104,5 9 FM, a mais ouvida, mais curtida, mais potente do Planalto Norte Catarinense e Sul do Paraná. Manhã de quarta-feira, dia 15 de julho, ano 2026, termômetros, claro, marcando nesse momento aqui no Castelinho da Comunicação, 14 graus aí de temperatura, 14 não, 10 graus de temperatura nesse momento, né? 92% umidade relativa do ar, ventos de 8 km por hora, mais um dia que o sol vai dar o ar da sua graça e a gente vai perceber que os dias vão ficando agora um pouco mais quentes, né? Ou bem mais quentes, como queiram. A gente deve ter um veranico aí em pleno mês de julho, então a partir de hoje, principalmente a partir de amanhã, a gente deve sentir as temperaturas realmente disparando aqui na Pérola do Planalto e em toda Santa Catarina. Hoje as máximas que devem se aproximar aí de 18 graus aqui na mola propulsante do Planalto Norte Catarinense. Hoje, Dia Nacional dos Homens, hoje é o Dia dos Homens, hoje, dia 15 de julho, que chique, hoje tinha que ser feriado nacional, tinha que parar as máquinas hoje, também hoje é o Dia dos Clubes, tá liberadaço aí o WhatsApp da Nova pra você participar com a gente no 3642-3955. 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
0: Eduardo Costa na Nova.

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3: Sete e 22.
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1: É o Momento Sertanejo até às 8 horas da manhã. 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Daqui a pouquinho tem mais aqui na Nova.
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0: 7h40.
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2: Sammy Rico na Nova.

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2: 7:47.
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1: 7:48, notas de falecimento. Funerária em Vida comunica o falecimento de Francisca Grebock Szymborski, ocorrido ontem com 87 anos. Está sendo velado em sua residência na Estrada Geral da Roseira. Seu sepultamento se dará hoje às 4 da tarde para o cemitério de Campo do Tenente. Funerária em Vida comunicou com pesar o falecimento de Francisca Grebock Szymborski. A mesma era mais conhecida por Chica, professora aposentada do Colégio Comunidade Pau de Casca. Mais uma nota de falecimento, a Funerária em Vida comunica o falecimento de Sérgio Neves, ocorrido ontem com 78 anos. Está sendo velado na Capela em Vida. Seu sepultamento se dará hoje às 4 da tarde para o cemitério de Rio Negro. Funerária em Vida comunicou com pesar o falecimento de Sérgio Neves. Mais uma nota de falecimento, a Funerária em Vida comunica o falecimento de Cleide Roberta Latoszewski Schunemann, ocorrido ontem com 38 anos. Está sendo velada na Capela de Mafra. Seu sepultamento se dará hoje às 3 da tarde para o cemitério de Mafra. Funerária em Vida comunicou com pesar o falecimento de Cleide Roberta Latoszewski Schunemann. A mesma era estudante da APAI.
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2: 7:50.
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1: 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Hoje, né, quarta-feira, dia internacional do sofá. Eita, coisa boa. Você participando com a gente, lembrando que hoje tem lanche do Avenida Lanche, o trailer com o lanche mais gostoso do Brasil. 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Do meu amigo Lucas, do Renazeira. Hoje nós vamos sortear um lanche delicioso, quarta-feira, né? 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Tá afim, participa com a gente aí, 3642-3955. 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E você abrilhantando a programação. Eita! Bom dia, Thiago. Passando para confirmar a audiência, abraço para os meus meninos Arthur e Davi. Meu amigo Rony tá sempre ligado com a gente aí. Pessoal da JM Parabrisa também estão ligados. Sempre com a gente aqui em 104,5, né, meu irmão? Tudo é bom. Obrigado sempre pela sintonia. Tamo junto aqui na Nova Bifléia. Bom dia, Thiago. Um bom abraço para todos que estão na escuta, em especial para os meus filhos Hélio, Gustavo e Gabriela, e para Adriana também, que já está trabalhando na escola em Rio Negrinho. E claro, lá em Rio Negrinho, o radinho ligado na... Valeu, Hélio. Um abraço para vocês, para Adriana. Audiência muito forte aí da Nova também, Rio Negrinho, né? Um abraço para vocês. Obrigado pela sintonia aí, tá bom, Pia Véio? Sempre com a gente aqui na Nova. Bom dia, Thiago. Com frio, aquele carona com a Nova sempre. Partiu o campo do Tenente, rumo ao trabalho. Abraço a todos que estão ouvindo ela, que é a melhor da região. Oi, Zilda, um abraço carinhoso para você também. Bom trabalho em Campo do Tenente, né? Toda a nossa região aí do Planalto Norte. Todo mundo com a gente no som poderoso da Nova. Bom dia, hoje dá para dormir até mais tarde, é feriado. Feriado planetário. Depois saborear aquele lanche delicioso por conta da Nova. Valeu, Valdeci. É, hoje dia 15 de julho, hoje é o dia do homem, né? Hoje nada poderia estar funcionando, absolutamente nada. Só os serviços essenciais. Flávio Schwentner tá ligadão também aí na 104,5. Andriele Laval Nicola, tudo bem, Andriele? Seja bem-vinda. Fábio Oliveira com a gente aí também no som bacana da Nova, Leila Tertuliano, galera do Campo da Lança. Meu amigo Kowalski, com a orelha grudada na melhora. Valeu, Piazinho. O dia só dá o play depois dele. O nosso ouvinte histórico aqui da Nova. É?
2: Já vou.
1: Hã? Vamos. Hã? Quem?
2: Bom dia, Thiago Escrenso, com o seu Veiga. Manda um alô pra turma do Novo, pra quem já nas curta, pra todos meus colegas, pra vocês da rádio. Uma quarta-feira abençoada por Deus, que Deus dê muita saúde e tudo de bom pra vocês. Que vocês fazem a alegria do povo todo dia de manhã cedo. Um grande abraço, tchau.
1: Valeu, Solicito. Mas não fale de novo pra mim que já vou, é pra vir rápido, ó. Ó.
2: Já vou.
1: É já, rapaz. É já, senhor Esteu. Olha lá o tipo dele lá.
2: Já vou.
1: Não, é já, rapaz. Pulido, já vou. Thiago mandou pra nós aqui no interior. Vamos pra Lida. Ó, o Valdenilson. Valdenilson. Se eu não me engano, é Rio da Areia aí, né, meu queridaço? Se eu não me engano. A Rose Santos tá ligada com a gente aqui também no Som da Nova. Nosso amigo Sérgio, pessoal da Cefec aí também. Se preparando para mais um dia de trampo. Grande abraço. O João Sabim, abraço meu amigo Jefferson. A criançada da van, o tio Águia e todo mundo na Nova. Sônia Faustino, tudo bem, querida? Bom dia, Tiagão. Manda beijo para Duda. É Elza Vieira. Oi, Elza, tudo bem? Bom dia, Thiago. Não esquecemos de vocês. Pessoal do Circo Popstar. Deixa eu ver quem. Tem uma foto de um beijo ali. Edo. Quem que é você mesmo? O pessoal do Circo Popstar aí. Onde que estão? O povo circense. Um abraço. Meu amigo Everton Ricardo Oliveira. Bom dia, Thiagão. A toda a equipe aí da Nova. Põe no sorteio. Claro, tá participando, já, velho. Tudo bom? Bom dia, Thiago. Ótima quarta-feira a todos que estão na escuta da... Oi, Lucimere Nietzsche, seja bem-vinda também, sempre aqui no Som da Nova, tá bom? Tudo de bom! 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Participa lá, 3642-3955, é o WhatsApp da Nova.
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1: E o Momento Sertanejo que volta amanhã, passa rápido, né? 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Daqui a pouquinho tem canal aberto, seu programa diário de notícias, na voz marcante de Rômulo Fernando, com participação de Edson Brant, o nosso casquinha de bala. Também tem Priscila Fernandes, Suca Dobrich Lopes, Lucas Arte, em direção geral de Amaury Levinsky, pelas nossas emissoras Nova FM e Rádio São José FM, a Rede Nova de Comunicação. Daqui a pouquinho apresenta para você o canal aberto, o meu, o seu, o nosso programa diário de notícias. 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
2: 8:07.
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0: 8 e 9.
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0: Muito bom dia, ouvintes da Rede Nova de Comunicação. Estamos começando a partir de agora, então, o programa Canal Aberto desta quarta-feira, meio de semana. Estamos completando hoje a primeira quinzena do mês de julho, 15 de julho de 2026. Cumprimentando você e nossa audiência, eu, Rômulo Fernando, juntamente com toda a equipe de rádio jornalismo da Rede Nova de Comunicação. Não se atrase para os seus compromissos. Agora são exatamente que horas, Thiago? Bom dia para você.
1: Bom dia, Rômulo. Bom dia, ouvintes da Rede Nova de Comunicação. 8 horas e 16 minutos nesse momento.
0: 8 e 16 da manhã, quando estamos com 11 graus de temperatura, e o Thiago já tem a previsão do tempo pra gente, não é mesmo, Thiago? Vamos ter sol hoje, a temperatura vai subir um pouco mais do que foi ontem. Ontem tinha sol, mas estava geladinho, hein, Thiago? Tava. E hoje, como será?
1: Então, Rômulo Fernando, bom dia para você novamente, bom dia, ouvintes do Canal Aberto, seu programa diário de notícias, também o Edson ali na FM São José. Nesta quarta-feira, o tempo segue firme com predomínio de sol em Santa Catarina. Pela manhã, ocorrem alguns nevoeiros isolados e logo se dissipam, dando lugar ao sol. Dos planaltos ao Vale do Itajaí, Litoral Norte e Grande Florianópolis, ocorre maior nebulosidade, mas diminui ao longo do dia. O vento sopra do quadrante nordeste a norte, na Grande Florianópolis, e ocorre maior nebulosidade, mas diminui também ao longo do dia. O vento sopra do quadrante nordeste a norte, com rajadas no Grande Oeste, Planalto Sul e principalmente na Grande Florianópolis e Litoral Sul. As temperaturas estarão em elevação. As máximas podem atingir 22 graus em Criciúma, São Miguel do Oeste e Mafra. Chegam próximo a 20 graus. Florianópolis, Jaraguá do Sul e Joaçaba e também 18 graus em Lages. Na quinta-feira, o tempo continua firme e ensolarado. Novamente, teremos nevoeiros ao amanhecer, que logo se dissipam, e a nebulosidade entre litoral e os planaltos diminui ainda pela manhã. As temperaturas mínimas devem ficar entre 5 e 8 graus nos planaltos e no meio oeste, e 8 a 14 graus nas demais regiões. Isso eleva a tarde de quinta, ficando acima de 18 graus e chegando até 26 graus no litoral sul. A tendência é que o sol predomine nos próximos dias, mas a partir da próxima semana o tempo deve ficar estável, com chuvas mais frequentes em Santa Catarina. Nesse momento, aqui no Castelinho da Comunicação, os termômetros marcam 11 graus de temperatura. Rômulo Fernando.
0: Pela informação da previsão do tempo, agora são exatamente 8 horas e mais 20 minutos aqui em nossa programação, 8h20 da manhã. Vamos lá para a Rádio São José, cumprimentando Edson Luiz Brant, e ele já traz para nós, já apresenta para você, nossa audiência, nossa sintonia, a informação que ele tem para hoje, né? O Edson fala sobre o Senado que aprova a medida provisória do piso do frete dos caminhoneiros. Edson, bom dia.
2: Fernando, Thiago Skrensky e também todos os nossos amigos ouvintes. Canal Aberto, né, o seu programa diário de notícias. E o Senado, né, aprovou na última terça-feira agora a medida provisória que define o piso para os valores do frete dos caminhoneiros em votação conjunta. O texto foi aprovado de forma simbólica, sem registro individual dos votos, e segue agora para a sanção do presidente Lula. Pela proposta, a Agência Nacional de Transportes Terrestres, a ANTT, fica responsável por calcular e atualizar os valores mínimos do frete, com base em custos reais da operação, como combustíveis, pneus e manutenção. O projeto aprovado também reforça a fiscalização, transportadoras que terão que cadastrar todas as operações e emitir o código identificador da operação do transporte. O CIOT, o que deve dificultar contratos de frete abaixo da tabela. Empresas que descumprirem o piso ficam sujeitas a multas e podem até perder o registro na ANTT. Entre os pontos que mais então geraram polêmica no Congresso está a anistia e multas aplicadas a caminhoneiros que participaram de bloqueios de rodovias após as eleições de 2022. O relatório inicial previa, né, anistia ampla, cancelando multas, encerrando processos em andamento e alcançando até condenações já definitivas. Depois da negociação com o governo, o texto aprovado foi reduzido. A versão aprovada restringe a anistia exclusivamente às multas aplicadas em decorrência das manifestações. Assim, então, foi retirado do documento o perdão de processos judiciais em curso e de condenações já transitadas aí em julgamento. Com você, Rômulo.
0: Obrigado, Edson, pela sua informação aí direto da Rádio São José. E voltamos aqui para o estúdio da Rádio Nova Era, agora com o Thiago Skrensky, falando sobre dinheiro, sobre din-din, porque hoje tem restituição automática do Imposto de Renda, que vai ser pago daqui a pouquinho, né? Vai ser liberado a partir das 9 ou das 10 horas da manhã. Thiago, sua informação.
1: Exato, Rômulo Fernando. A primeira restituição, cashback do Imposto de Renda, vai ser pago nesta quarta-feira, dia 15. Cerca de 3,5 milhões de contribuintes vão receber aproximadamente 460 milhões de reais. O dinheiro vai cair na conta a partir das 9 da manhã, então daqui a pouquinho, né? Para quem tem uma chave Pix do tipo CPF.

0: valores que vão restituídos são de até R$ 1.000. Essa restituição automática atende contribuintes que não entregaram a declaração em 2025, porque não eram obrigados, mas tiveram valores retidos na fonte em 2024, que geraram direito à restituição de valores. A consulta ao lote está aberta desde o dia 8 deste mês e pode ser feita na página da Receita Federal, no link Consulta Cashback. A restituição cashback não faz parte do calendário regular de restituições e vai acontecer somente nesta quarta-feira, dia 15, em parcela única, Rômulo Fernando.
1: Muito bem, então, você que tá, se enquadra dentro dessas condições aí que o Thiago falou, daqui a pouquinho, a partir das 9 horas da manhã, então a Receita Federal vai liberar essa restituição automática e o cashback, né, para quem tem direito a essa grana. Muito bem. 8 horas mais 20, 22 minutos, é isso, Thiago? 8h22 agora?
0: 8h23 na virada do ponteiro.
1: Muito bem. 8h23 da manhã, não se atrase para os seus compromissos desta quinta-feira e vamos em frente. Agora a Sara Kines por aqui falando sobre política e a notícia que ela tem é essa: o Congresso tem 30 dias para explicar destino de emendas parlamentares. Ouça.
2: O Congresso Nacional tem 30 dias para explicar a destinação de emendas parlamentares. Na decisão publicada nesta terça-feira, o ministro do Supremo Tribunal Federal, Flávio Dino, fez críticas a irregularidades na aplicação de recursos. A determinação chega dias depois de Dino ter ordenado o bloqueio de R$ 119 milhões em bens do presidente do PL, Valdemar Costa Neto, e R$ 6 milhões do ex-deputado e ex-presidente da Câmara, Eduardo Cunha. As decisões partiram da suspeita de que os políticos estariam interferindo na destinação de emendas parlamentares sem ter mandato. Flávio Dino citou que a prática configura-se vício insanável por violação aos princípios da moralidade, legalidade e finalidade. Na decisão, Dino cobrou explicações de emendas parlamentares na área da saúde, incluindo o uso temporário para pagar despesas de custeio. Ele citou relatórios do DENASUS, Departamento Nacional de Auditoria do Sistema Único de Saúde, e da CGU, a Controladoria Geral da União. O ministro também cobrou explicações da Advocacia Geral da União sobre o que está sendo feito para responsabilizar os envolvidos com as irregularidades em emendas identificadas em relatórios da Controladoria. Flávio Dino é relator de ação por descumprimento de preceito fundamental sobre a destinação de emendas parlamentares aos princípios de transparência e rastreabilidade previstos na Constituição. O chamado orçamento secreto, que se refere à indicação de recursos do orçamento sem identificar o parlamentar nem o beneficiário final, está na mira do STF desde 2022. A Constituição prevê as emendas parlamentares enquanto instrumento que fornece poder a deputados e senadores de indicar a destinação de parte do orçamento da União. Com informações da Agência Brasil, da Rádio Nacional em São Paulo, Sara Kines.
1: 8 horas e 25 minutos nesse instante, 11 graus a temperatura, e agora nós temos aqui a participação do Sargento Irge via telefone, trazendo para nós as ocorrências que o Corpo de Bombeiros atendeu na última semana. Sargento Irge, então seja bem-vindo, nosso bom dia ao senhor, e vamos saber como foi ou como foram os trabalhos da corporação na última semana. Bom dia.
3: Bom dia, Rômulo, Thiago e a toda a equipe da Rede Nova de Comunicação. Bom dia a todos os ouvintes do programa Canal Aberto. Hoje aqui, Sargento Irte, irei relatar algumas das principais ocorrências atendidas pelas guarnições da 3ª Companhia de Bombeiros Militar de Mafra no período do dia 7 ao dia 14 de julho de 2026. Ao todo, foram registradas 77 ocorrências nesse período. Iniciando lá no dia 9 do 7, às 18 horas e 6 minutos após o acionamento do Bom, o caminhão de resgate em incêndio deslocou-se até a BR-280, quilômetro 188, no Butiá do Brás, para combate a um incêndio em um veículo. No local, foi confirmado um incêndio em desenvolvimento completo em um Ford Fiesta placas de Mafra, tendo como condutor um homem de 65 anos, que nada sofreu, permanecendo no local para providências junto à Polícia Rodoviária Federal, que se fez presente também. Após dimensionamento da cena e sinalização de segurança, foi montada uma linha de ataque direta e com 10 minutos de trabalho, utilizando aproximadamente 1.000 litros de água, o incêndio foi extinto por completo, deixando o local em segurança. Após, a guarnição retornou ao quartel. No dia 10, às 11 horas e 29 minutos após a solicitação de Jacobon, a guarnição do caminhão de resgate e incêndio deslocou-se até a localidade de Rio da Areia, BR-280, próxima à ponte de Rio da Areia, para atender a uma pessoa atingida por uma árvore. No local, foi confirmada a ocorrência, sendo que um senhor de 75 anos já estava sendo atendido por uma equipe do SAMU. Apresentava suspeita de traumatismo craniocefálico e suspeita de fratura na perna e braço. Colegas de trabalho acabaram retirando a árvore que tinha atingido o referido, que operava um trator, quando aconteceu a queda da referida árvore, um eucalipto. Após o atendimento, a equipe do SAMU conduziu o paciente para o Hospital São Vicente de Paulo. O local ficou aos cuidados dos trabalhadores que estavam fazendo o corte de árvores de reflorestamento, e a guarnição do caminhão de resgate retornou ao quartel. No dia 13/7, às 9 horas e 29 minutos, a guarnição do caminhão de resgate e incêndio foi acionada via Copom para atender uma ocorrência de incêndio em uma fritadeira industrial elétrica. Chegando no local, foi confirmada a natureza da ocorrência, sendo que o restaurante estava tomado pela fumaça. Após dimensionamento da cena e gerenciamento dos riscos, foi constatado que a energia elétrica já havia sido desligada nos disjuntores pelos funcionários. A guarnição, equipada com roupas de combate a incêndio e equipamento de proteção respiratória, adentrou-se à cozinha e constatou que as chamas estavam concentradas em uma fritadeira elétrica. Utilizando-se da tampa da fritadeira e um pano umedecido, a guarnição conseguiu extinguir o incêndio. Foi realizada a ventilação do local e, após a vistoria e confirmação de que a edificação estava segura, foi realizado um levantamento fotográfico. O local ficou em segurança e a guarnição retornou ao quartel, permanecendo em estado de prontidão. E no dia 14/7, às 11 horas e 12 minutos, as guarnições da ambulância e do caminhão de resgate de incêndio foram acionadas via Copom para atendimento a um acidente de trânsito do tipo colisão de veículo de passeio. Ao chegarem no local, constataram uma colisão envolvendo uma caminhonete Chevrolet S10 conduzida por um senhor de 52 anos que nada sofreu e permaneceu no local. Como passageiros estava uma senhora de 50 anos e um menor de 12 anos. Ambos já estavam fora do veículo e foram atendidos pela equipe da autopista e conduzidos ao Hospital São Vicente de Paulo. O outro veículo envolvido também, um Fiat Mobi, placas de Itaiópolis, conduzido por uma feminina de 26 anos, a condutora foi encontrada no interior do veículo e se encontrava lateralizada e encarceramento do tipo físico 2, consciente, porém desorientada, apresentando suspeita de hemorragia interna na região abdominal. Para a realização do resgate, foram utilizadas ferramentas de desencarceramento, estabilizador, serra-sabre, cortadores e equipamentos de proteção para cortes. Após a retirada da vítima das serragens, esta foi estabilizada, protocolada em maca rígida e encaminhada ao Hospital São Vicente de Paulo pela nossa ambulância ASO-556. Após a conclusão do atendimento, o local ficou em segurança e permaneceu aos cuidados da Polícia Rodoviária Federal. Corpo de Bombeiros Militares de Santa Catarina. 100 anos. Coragem que faz história, dedicação que constrói o futuro. Fiquem todos com Deus e o meu muito obrigado.
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1: Horas e 36 minutinhos e a gente segue com a programação do Canal Aberto nesta manhã de quarta-feira. Muito bem, agora a gente vai falar sobre saúde. Temos aqui a nossa colega Priscila Fernandes trazendo a seguinte informação. Olha, vacinação em Rio Negro disponível para todas as pessoas. Detalhes então com ela, Priscila Fernandes, agora.
2: E o assunto hoje é saúde. Nós vamos falar sobre a vacinação da influenza que está disponível para todos os rionegrenses. O frio chegou, a gente já está sentindo e cuidar da saúde é fundamental. Quem faz esse convite para a gente é a Rosemary, ela que é diretora da Vigilância em Saúde aqui de Rio Negro. Bom dia.
3: Bom dia, Priscila. Bom dia a todos. Então, mais uma vez, nós estamos aqui, Priscila, para convidar a população rionegrense, anunciando que a vacina da influenza, a vacina que protege da gripe, está disponível a partir do dia 29 de junho para toda a população. Então, qualquer faixa etária, a partir dos 6 meses de idade, que são os grupos prioritários, crianças, idosos, gestantes, o restante da população estão todos convidados a procurarem as suas unidades de saúde para receber a vacina da influenza, evitando internações prolongadas. Então vamos lá, pessoal, tem vacina para toda a população, é só buscar sua unidade de saúde, que a equipe está preparada

0: para recebê-los.
1: Mesmo quem tomou no ano anterior, é sempre importante estar tomando a vacina.
0: Sim, porque a cepa do ano anterior prevenia do vírus da gripe que circulava no meio da população, os vírus do ano anterior. Esse ano a cepa é outra, protegendo dos vírus que circulam nesse momento. Então, todo ano é importante estar recebendo a vacina da influenza.
1: Nesse momento a gente veio falar da vacinação contra a influenza, mas nós sabemos que o momento, o chamamento é sempre para várias outras vacinas também, não é mesmo, Rosemaria?
0: Sim, nesse momento estamos também chamando a população de 15 a 19 anos para a vacina do HPV, que previne o câncer na população mais jovem. Então, essa vacina está liberada até o dia 31 de dezembro para esse público. Então, os pais, as mães, né, desses adolescentes, desses jovens, podem procurar suas unidades de saúde para estar recebendo a vacina.
1: Se vacinar é fundamental para cuidar da sua saúde. E a Maísa, que está aqui com a gente, vai fazer esse convite, esse lembrete da importância da vacina.
2: Bom dia a todos. As nossas vacinas não estão em falta. Tem toda a vacina do calendário em todas as unidades de saúde. E a importância da vacina da gripe, né, de vacinar todo o ano. Né? Então, as nossas unidades estão abastecidas com todas as vacinas.
1: Faça a sua parte, cuide da sua saúde, vacine-se.
3: Muito bem, 8 horas e 39 minutos agora, 8h39 da manhã, a gente vai em frente, né? Priscila Fernandes trazendo então essa informação importantíssima sobre saúde ali no município de Rio Negro, né? Falando sobre a vacinação contra a gripe é liberada para todos os munícipes a partir de agora. 8h39 da manhã e nós temos aqui a sequência da programação, quero trazer aqui o Cadu Reis, aliás, antes do Cadu Reis... vamos falar com o Pedro Lacerda, né? O Pedro Lacerda tem informação de que a operação sem desconto, 48 pessoas são indiciadas por descontos do INSS. Os descontos ilegais geraram prejuízo de 6 bilhões de reais. Vamos ouvir então o Pedro Lacerda falando sobre isso.
4: A Polícia Federal encerrou nesta terça-feira o primeiro inquérito da Operação Sem Desconto, que investiga descontos ilegais por meio de mensalidades de associações em benefícios de aposentados e pensionistas do INSS. Foram indiciadas 48 pessoas, entre elas o lobista Antônio Carlos Camilo Antunes, conhecido como Careca do INSS, e o ex-presidente do órgão, Alessandro Stefanuto. Segundo a corporação, os indiciados integravam uma organização criminosa que promovia descontos indevidos em aposentadorias por meio de associações não autorizadas a fazer esse tipo de operação. Entre elas, a CONAFER, Confederação Nacional dos Agricultores Familiares e Empreendedores Familiares Rurais. Também foi indiciado o presidente da entidade, Carlos Roberto Ferreira Lopes, que está foragido. O Careca do INSS vai responder por lavagem de dinheiro e corrupção ativa. Já Stefanuto é apontado pela polícia como um dos principais facilitadores do esquema dentro do Instituto. Primeiro como procurador-chefe, depois como presidente do órgão. Agora enfrenta acusações de organização criminosa, lavagem de dinheiro e corrupção passiva. O relatório final, com 265 páginas, foi enviado ao ministro André Mendonça, do Supremo Tribunal Federal, relator do caso, e tramita em segredo de justiça. As investigações apontam prejuízo de cerca de 6 bilhões e 300 milhões de reais a aposentados e pensionistas entre 2019 e 2024. A defesa de Antônio Antunes afirmou à reportagem da Agência Brasil que ainda não teve acesso ao relatório da investigação e não vai se manifestar. A defesa da CONAFER não foi localizada. O espaço segue aberto para manifestação dos demais indiciados no inquérito da PF. Com informações da Agência Brasil, da Rádio Nacional em Brasília, Pedro Lacerda.
3: São exatamente 8 horas e 42 minutos nesse instante, 8h42 da manhã. Muito bem, nós vamos seguindo com a programação e agora o destaque aqui de Santa Catarina. Olha só, o Cadu Reis traz um dado lamentável. Pessoal, acidentes nas rodovias federais do estado crescem 8,2% com 4,2 mil ocorrências no ano, ou seja, uma média de quase uma ocorrência por hora. A Polícia Rodoviária Federal confirmou o balanço do primeiro semestre deste ano. Então vamos ouvir o Cadu Reis falando sobre trânsito nas rodovias aqui em Santa Catarina e os dados lamentáveis dos acidentes, das ocorrências que muitas vezes tiraram vidas de catarinenses e de brasileiros que transitam por aqui em nosso estado. Cadu Reis.
5: As rodovias federais de Santa Catarina registraram 4.221 acidentes de trânsito no primeiro semestre de 2026. O montante representa um aumento de 8,2% em relação ao observado no mesmo período do ano passado, com uma média de mais de 23 colisões por dia, ou praticamente uma por hora. Conforme a Polícia Rodoviária Federal, 203 pessoas morreram e mais de 4.800 se feriram nas ocorrências. Isso significa uma redução de 11% na quantidade de óbitos e uma elevação de 9% no número de feridos. O chefe de comunicação da PRF em Santa Catarina, Adriano Fiamoncini, avalia o balanço dos dados do primeiro semestre nas BRs catarinenses.
6: Em relação a acidentes e feridos, os números são realmente preocupantes, um aumento em relação ao mesmo período do ano passado. Claro que existe o aumento da frota e, infelizmente, isso se traduziu em também em aumento de acidentes. O número de veículos circulando cresce, o número de acidentes e feridos acompanhou esse crescimento. A notícia boa é que os acidentes estão menos graves. O número de mortos, que é o número que mais preocupa, de vidas perdidas, diminuiu. Isso mostra a renovação da frota. Cada vez mais os veículos estão mais seguros, saem de fábrica com airbag, freios ABS, e podemos citar também a duplicação da BR-470, que está entregando cada vez mais trechos duplicados em Navegantes, Ilhota, Gaspar, Blumenau, Indaial, e isso ajudou bastante a reduzir o número de mortos na BR-470.
5: Com mais de 2 mil acidentes de trânsito registrados e 66 mortes confirmadas nas ocorrências durante o primeiro semestre deste ano, a BR-101 lidera ambos índices entre as rodovias federais catarinenses. Sozinha, a estrada concentrou 48% das colisões e 32% do total de óbitos neste período. O presidente da Federação das Empresas de Transporte de Carga e Logística no estado de Santa Catarina, FETRANSESC, Dagnor Schneider, alerta.
7: Uma das coisas que a gente precisa olhar nesse trecho é principalmente a questão das vidas. Dos 10 trechos mais perigosos do Brasil, de 10 quilômetros, 4 estão no trecho norte da BR-101. Quando a média de óbitos no Brasil é em torno de 9 para cada 100 quilômetros, no trecho norte nós temos 47. Então, realmente é um cenário extremamente crítico.
5: Todas as 10 rodovias federais de Santa Catarina tiveram registros de acidentes de trânsito com pessoas feridas ao longo do primeiro semestre de 2026. Em 9 das estradas ocorreram óbitos neste período, sendo a única exceção a BR-285, que corta parte do extremo sul catarinense. De Florianópolis, da Rede de Notícias Acaerte, Cadu Reis.
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3: Faltando 8 minutinhos para as 9 horas da manhã. Estamos aí no finalzinho do programa e agora o assunto é esse. Vamos falar sobre o calendário escolar do próximo ano. Aliás, polêmica, né? Porque o Sinep aqui de Santa Catarina contesta a mudança obrigatória no calendário escolar 2027 por conta da Copa do Mundo Feminina de Futebol. Vamos aos detalhes com Vanessa Carini.
4: A lei federal que estabelece mudanças no calendário letivo de 2027 por causa da Copa do Mundo Feminina tem gerado reação no setor educacional. Em Santa Catarina, o Sindicato das Escolas Particulares, o SINEP-SC, contesta a medida e defende que as instituições têm autonomia para definir o próprio calendário. O diretor executivo da entidade, Osmar Santos, explica o posicionamento.
5: No nosso entendimento, em relação à escola particular, é que ela tem autonomia para elaborar o seu calendário escolar. A história nos mostra que a defesa da educação exige vigilância constante. Em 2014, nós já tivemos essa situação. A legislação da época previa o fechamento das escolas durante a Copa do Mundo de futebol masculino. Consideramos um absurdo contra o ensino e o Sinep, a FENEP e a Confenem combateram e conseguiram evitar. A Constituição Federal expressamente determina que o ensino é livre à iniciativa privada, exigindo o cumprimento das normas gerais da educação nacional, traçada na Lei Geral de Diretrizes e Bases da Educação Nacional, que é a Lei 93/94/96, que consagra a autonomia da escola, a liberdade de aprender e ensinar e o pluralismo de ideias e concepções pedagógicas. Lamentavelmente, voltamos a enfrentar ameaça semelhante com a sanção da Lei 15.421.
4: O Sinep sustenta que a elaboração do calendário escolar deve seguir a Lei de Diretrizes e Bases da Educação, que garante autonomia às instituições de ensino.
5: No nosso entendimento, né, a norma que deve ser obrigatoriamente seguida na elaboração do calendário escolar é a LDB. E não a lei geral da Copa. Isso porque a LDB é a lei específica da educação no Brasil. Em 2014, a Câmara da Educação Básica do Conselho Nacional de Educação chegou a se manifestar e emitiu um parecer, né? O parecer é na época 21/2012. E acreditamos que para essa nova lei agora, em relação à Copa Feminina de Futebol, o Conselho Nacional de Educação também deve se posicionar a respeito e, obviamente, nós vamos cobrar que seja no mesmo sentido do que ocorreu em 2014 com a Copa de Futebol Masculino.
4: Na avaliação da entidade, a alteração prevista na Lei Geral da Copa pode ser interpretada apenas como uma recomendação e não como uma obrigação para as escolas particulares.
5: O sistema de ensino, ele tem total autonomia para estabelecer seus calendários escolares, garantindo 200 dias letivos e 800 horas anuais, no caso da educação básica, né? Isso nos termos do parágrafo 2º do artigo 23 e artigo 24 da Lei 93/94, que é a LDB. A alteração do calendário imposta pela Lei da Copa é ilegal que possa ser interpretada como uma recomendação, né? Nós entendemos que é isso que ela pode ser interpretada, no caso da escola particular, como uma recomendação para eventuais iniciativas de ajustes, mas não como uma obrigação.
4: De Florianópolis, para a Rede de Notícias Acaerte, Vanessa Carini.
3: Muito bem, 5 minutinhos faltando para as 9 horas da manhã. Com certeza, esse assunto aí vai render ao longo do tempo, né, daqui para frente, né, como apareceu, foi demonstrado aí na reportagem, né, é uma orientação por enquanto aí, acredito eu que as escolas devem ter autonomia aí para decidir quando começar, quando encerrar o seu período de férias, né, e vem aí de certa forma uma imposição para que 30 dias de férias para acompanhar a Copa do Mundo Feminina do próximo ano. Mas vamos aguardar o que vai acontecer daqui para frente, né, até lá tem muita coisa para ser discutida e chegar a um consenso. 8:56 e por falar em esporte, Thiago e Edson, olha só, os alunos atletas do SEMA, né, a Escola Municipal aqui de Mafra, escola do nosso município, SEMA, né, colégio de destaque, com escola de destaque aqui na nossa cidade, participam dos jogos micro-regionais do Moleque Bom de Bola. E daqui a pouquinho entram em campo aí para o primeiro desafio. A nossa colega Suca conversou com o professor Paulo Martins, falando desse evento que começa daqui a pouquinho às 10 horas da manhã. E o professor Paulo também destaca outras modalidades na qual os alunos do SEMA têm se destacado e levando o nome da nossa cidade e da escola para bem longe aqui da nossa cidade, né? Se tornando conhecido no nosso estado inteiro, Thiago. Vamos à matéria, então?
6: Vamos lá.
3: Suca do Berchlop, então, com a matéria.
7: E hoje a Rede Nova de Comunicação recebe aqui o professor Paulo César Martins, que é professor aqui da SEMA e está trazendo para a gente muitas informações de vários atletas do SEMA, destaques até em nível nacional. Mas vamos falar também no destaque que é o micro-regional do Campeonato Catarinense Escolar. Professor Paulo César, seja muito bem-vindo à Rede Nova de Comunicação. O senhor poderia contar para a gente como que o SEMA está representando, o que significa para o SEMA representar essa micro-regional?
8: Olha só, muito obrigado pelo convite. Fico feliz de estar falando do esporte do nosso município, na verdade, da Escola SEMA, né? Então, a gente está representando uma cidade, nós vamos estar participando aí da fase micro-regional em Itaiópolis com o Moleque Bom de Bola. Então, nós estamos classificados masculino e feminino.
7: E quando que vai começar agora, professor?
8: A competição começa, né? Já a partir da manhã, às 10 horas, a gente já entra em campo aí, no feminino e masculino. E a gente tem esperança, né? Nos últimos anos a gente tem colhido bons resultados, né? A gente sabe que o jogo ele só é vencido depois dos 45 minutos, né? Mas a gente tem, assim, uma grande oportunidade de estar conquistando alguma coisa.
7: Professor, o que o senhor atribui a esses destaques?
8: Hoje eu falo assim em nome da escola, né? Eu e o professor Marcelo, a gente está fazendo uma parceria muito bacana. A gente vem conquistando assim já os últimos 3 anos assim bons resultados. Mas nós também temos o privilégio de ter as associações bem organizadas hoje em Mafra, que isso contribui bastante para a questão do treinamento dos atletas. Então a gente tem várias modalidades no qual a gente se destacou no ano de 2025 e no ano de 2026 a gente está muito feliz porque foram 5 modalidades diferentes que foram para a fase estadual e é onde trouxeram alguns resultados bem importantes para o município.
7: Professor, o senhor até trouxe alguns nomes, né? O senhor pode falar para a gente um pouquinho quais que foram esses destaques?
8: Sim, eu até anotei aqui, fase municipal, a gente classificou no atletismo, tênis de mesa, badminton, xadrez, karatê, natação, futsal, voleibol masculino e feminino, handebol masculino e feminino, basquete masculino e feminino, vôlei de areia masculino e feminino. Olha só, todas essas que eu citei, a gente foi para a fase micro-regional e regional. E aí nós tivemos os destaques, né? No karatê, o Eduardo Henrique Rigotti, né? Foi vice-campeão ano passado, em 2025 e 2026. Ele conquistou novamente a medalha de prata. É um menino exemplar, né? Tanto como na escola, como atleta. Nós temos a Laiana, né? Que já esteve aqui presente. É uma menina fantástica, minha aluna no 8º ano. E o badminton vem se destacando há muito tempo, né? O nível que eles estão no badminton é muito grande. Aí nós temos no atletismo a Isadora Líbio e o Vinícius Rank também, né? Tiveram presente em São Miguel do Oeste na fase final. E a Isadora é uma menina de 12 anos, que ela já correu 800, para quem conhece de esporte, né? Um pouquinho de treinamento, ela correu para 2,52 os 800.
7: Rápido.
8: É muito rápido. Uhum. A menina tem... Eu estou tomando um cuidado muito grande na questão do treinamento dela, não exagerar para que futuramente essa menina venha representar o nosso município aí muito bem. E o Vinícius foi na prova do exatlo, né? Que conquistou também o 8º lugar. A natação viaja agora dia 24 e 25 para Blumenau, onde vai ter 6 atletas representantes e até um mérito aí hoje da Secretaria de Educação, da secretária Jamine, que está fazendo um trabalho com a natação que é fantástico. Hoje a escola, todas as escolas do município que tem do 6º ao 9º ano, eles vão para a piscina. O SEMA, particularmente, vai na 3ª e na 4ª. E a gente faz um trabalho bem legal lá com a natação. E a gente está começando a colher os frutos desse trabalho, né? E o basquete, que vem aí fazendo um trabalho muito legal, aí a professora Maria, o Nuno, apelido Nuno, que eu conheci lá em São Miguel do Oeste, o professor Anderson, né? É mérito deles, porque eles fazem um trabalho muito legal com o basquete. Então, aí vem mais a questão do paradesporto, que nós estamos destacando muitos atletas aí. Hoje nós temos mais de 4 alunos campeões nacionais. E aí o SEMA também, sempre com alguns representantes aí pela modalidade.
7: E falando agora, professor, dessa competição, né, da micro-regional, como é que está a expectativa?
8: As crianças esperam, né, o ano todo, né, porque o futebol de campo é atrativo como o futsal, né. Esse ano a gente não foi muito bem no masculino, mas no feminino a gente foi muito bem, né? E são as mesmas jogadoras que foram no futsal, no micro regional, estão indo pro micro, no futebol de campo. E eu espero, assim, resultados, assim, bem bacana, né? Eu quero ver o time jogando bem. A gente sempre diz, né, que se jogou bem, aí até tu aceita a derrota, né? Mas quando tu não joga legal e tudo, então é diferente, né?
7: E como eles vão disputar, né, professor, essa micro regional? Eles terão oponentes, né, de diversas regiões aqui da competição. E como é que tá esse desafio? Como é que tá a cabeça dos alunos? Já tem, digamos assim, aquele time que já tem aquele receio ou aquela ansiedade de encarar? Como é que tá essa parte?
8: É, na verdade, aí nos últimos anos a disputa sempre foi muito grande, né? Então sempre tivemos aí competições com nível bem elevado. A gente sabe que Papanduva faz um trabalho muito bom tanto no futsal como no campo, né? E eles têm uma escola também muito grande que reúne todos os atletas praticamente na mesma escola. Itaiópolis também vem fazendo um trabalho muito legal também, Itaiópolis, com o campo. Tem São Bento que sempre chega, né? Então a gente não diz que é favorito de forma alguma, né? A gente vai lá e vai fazer o nosso melhor.
7: E professor, mais do que os resultados, o que que essa experiência agrega também aos estudantes dentro e fora de campo, ou no caso todos os atletas, né, de todas essas modalidades?
8: Eu acho bem importante falar, né? Então, a Escola SEMA tem como muito orgulho em ver nossos atletas se destacando no esporte. Esse resultado é um fruto não só do talento individual, mas também do esforço coletivo, do apoio dos professores e da parceria com os familiares. O nosso compromisso é formar cidadãos completos que brilhem dentro e fora da sala de aula. Agradeço à diretora Mari pelo apoio que ela tem dado tanto para mim como para o Marcelo, e a gente fica feliz, né? A gente quer levar o nome tanto da escola como do nosso município, né? A gente sempre se preocupa, né, quando fala Mafra. Então a gente tem feito o melhor para que essas crianças futuramente estejam nos representando aí, até mesmo como professores, né? E eu não posso deixar de falar também do departamento de esporte, né? Carlão, o Jean, Natinha lá tem dado um suporte muito legal pra gente, e isso é muito importante, né? Que ninguém faz nada sozinho.
7: Professor Paulo César, então a gente agradece demais a sua presença aqui nos estúdios da Rede Nova de Comunicação. Então aqui o nosso espaço sempre está aberto, principalmente pra gente falar de esporte, que o esporte é muito além do que apenas uma atividade física, ela traz bem-estar, ela traz essa união, e com certeza Mafra está sendo muito bem representado.
3: Boa sorte, então, né, aos nossos atletas do SEMA, né, que estão aí num desafio, né, participando dos jogos micro-regionais, e daqui a pouquinho ali Itaiópolis entra em campo, né, para enfrentar o primeiro adversário, né, Thiago? Boa sorte para os alunos ali do SEMA. 9:04 já, Thiago. 9:04.
6: 9:05 agora.
3: 9:05 agora. Bom, passamos um pouquinho do tempo, mas antes de irmos embora, um grande abraço ao nosso amigo Evandro, ali da EVL Reciclagem, aqui no bairro Vila Nova. Sempre o pessoal por ali na audiência da gente, Thiago, acompanhando nossa programação, né? Ele, às vezes eu chego por lá e ele fala assim: não te vejo sempre, mas te escuto todo dia.
6: Ah, e o Evandro é parceirão, um grande abraço,
3: parceiro,
6: né?
3: Parceiro nosso, que gente boa pra caramba.
6: É, né? Demais, Deus livre.
3: É isso aí. E também o pessoal ali do Marcos Veículos também, sempre sintonizados com a gente, estão lá com o radião ligado, né? Sonorizando toda a loja lá com o som ambiente da Rede Nova de Comunicação.
6: Fazendo eco dentro da loja.
3: É isso aí. Thiago Edson, bom trabalho para vocês, e para você que vai acompanhar a nossa programação, um excelente dia de quarta-feira. Amanhã estaremos aqui novamente.
9: 9:05.

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0: 9:14.
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0: Opa! Bom demais ter a sua companhia. Seja muito bem-vindo, seja muito bem-vindo aqui no som da Nova ZYD735, operando em 104,5. Nova FM, a mais ouvida, mais curtida, mais potente do Planalto Norte Catarinense e Sul do Paraná. 12 graus de temperatura nesse momento aqui no luxuoso Castelinho da Comunicação. As máximas que devem se aproximar de 18 graus e o sol claro dando ar aí da sua graça. Nada mais nada menos que hoje, dia 15 de julho, é o dia dos homens. Pare as máquinas, desligue as bitorneiras. Hoje era o dia que tinha que ser feriado mundial hoje, né? Hoje só serviços essenciais, o resto era pra parar tudo. Também hoje, dia nacional dos clubes. Programa da VIP na Nova, iniciando em mais um bloco aqui na programação em 104,5. 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Não esquece, palavra área VIP, a sua mensagem pro WhatsApp da Nova, no 36423955. Ótima quarta-feira para todos nós, o Dia Internacional do Sofá, pra galera que tá aí no trampo, bom trabalho. Pra você que tá levando a Nova de carona, se cuida. Pra você que tá na boa, você que tá legal. Você que tá aí, puxou uma testadinha nessa quarta-feira, né? Você que está desempregado na busca por um emprego, que as portas do emprego possam abrir para você. E que nós estaremos, claro, aqui no palco velho da vida para lhe aplaudir de pé. De pé. Vamos juntos, vamos em 104,5 até o meio-dia.
1: 9:18.
0: É uma porrada atrás da outra aí, ó. Mirosmar na Nova.

0: o nosso eterno Miro Osmar na Nova. 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
1: 922.
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9: 9:28. Nota de falecimento. Funerária em vida comunica o falecimento de Guilhermina Garcia Cordeiro, ocorrido ontem com 61 anos. Está sendo velada na Capela de Rio Negro. Seu sepultamento se dará hoje às 14h para o cemitério de Rio Negro. Funerária em vida comunicou com pesar o falecimento de Guilhermina Garcia Cordeiro. A mesma era mais conhecida por Guila.
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9: O Castelinho da Comunicação, 12 graus.
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13: Fala, torcedor ligado aqui no nosso Boletim da Copa. Hoje, quarta-feira, dia 15 de julho. Espero que esteja tudo bem por aí. Sou Sandro Barcelos e trago a informação pra você. E a Espanha é a primeira finalista da Copa do Mundo 2026. Nesta terça-feira, a seleção de Luis de la Fuente venceu com uma atuação. atuação dominante, a França por 2-0 em Dallas e manteve viva a busca pelo bicampeonato mundial. Oyarzabal de pênalti e Pedro Porro marcaram os gols da equipe que fez a torcida gritar olé no fim do jogo diante da superioridade com sobras, e agora vai aguardar o vencedor entre Argentina e Inglaterra na decisão. Antes da partida, Lamine Yamal disse: se a Espanha tem algo a temer, é a Espanha. E o confronto em Dallas confirmou a tese. Diante de um dos melhores ataques da competição, com Mbappé, Dembélé e Olise, a seleção espanhola mais uma vez levou a melhor. Nos últimos 2 anos, são 3 confrontos, todos vencidos pela La Roja. As semifinais da Eurocopa de 2024, a Liga das Nações em 2025 e agora a Copa do Mundo. Campeã em 2010, a Espanha agora aguarda, na final, o vencedor do confronto entre Inglaterra e Argentina, que acontece nesta quarta-feira, às 16 horas, em Atlanta. E quem perder vai encarar a França na disputa do terceiro lugar no sábado às 18 horas. A final acontece neste domingo às 16 horas, horário de Brasília, em Nova Jersey. E a Espanha igualou o recorde da Itália de 37 jogos de invencibilidade, a maior sequência de uma seleção da história. A equipe de Luis de la Fuente não perde um jogo há mais de 2 anos. A última vez foi em março de 2024, quando tomou 1-0 da Colômbia em amistoso disputado em Londres. A sequência começou 4 dias depois, com um empate em 3-3 contra a seleção brasileira de Dorival Júnior. Alguém lembra daquele jogo? Sim, lembra sim. Gente, o nosso Boletim da Copa volta já já trazendo mais informações aqui na

0: Dia do Homem. Pare as máquinas. Feriado mundial hoje. Feriado mundial hoje. Bom dia, Thiago. Deus abençoe seu dia. Silmara Peters Pola, que tá ligada com a gente, participando aí também. Tudo bom? Bom dia, Thiago. Estamos escutando a nova e curtindo um atestado. Credo, Jucimara Cudulati. Puxou um atestadinho, Jucimara, mulher do céu. Oi, Jéssica de Paula. Tá com a gente também aí na 104,5. Bom dia, Thiagão. Marcando presença na melhor. É. Jailson Siqueira, meu amigo velho lá da JS Serviços Automotivos. Tá estralando a 104,5, diz o bicho velho.
1: Bom dia, Thiagão. Tilinho, pintores elétricos passando pra marcar audiência aí. Nós. Pra nós no sorteio, hein?
0: Nós.
1: Manda aquele tiro de 12 pro Cassiano lá, minha. E bota a marcha e deixa decolar. Que outro que nem o texugo do mel. Tô louco pra caçar confusão.
0: Que nem dizem, né, Piazinho? Hoje nós estamos que nem melancia quente hoje. Tamo louco pra fazer mal pra alguém hoje. Louco pra fazer mal pra alguém. Abraço, meu queridão. Bom dia, Thiago. Eu parei com pau, porque fazendo motorzinho, né? Mas agora é marcha. Tá certo, Chaz? Tá certo. Meu amigo Chaz, o mecânico, disse que agora tá fazendo o motor, daí chega de pau. Abraço, meu queridão. Cleomar de Berterco, tá com a gente aí também, né, Cleomar? Família de Berterco, pessoal ligado sempre aí no som da Mais Que Poderosa. Tudo bem? Me faz esquecer da nossa história. Bom dia, passando para confirmar a audiência. Ótimo, abençoado dia para você e todos aí da Nova. Coloca no sorteio a Ângela. Zekkovski, valeu, Ângela, tá participando, boa sorte. Oi, Ana, tudo bem? Tá ligada com a gente também na 104,5. Tudo é bom.
2: Bom dia, Thiagão.
0: Câmbio.
2: Panqueca por cá.
0: Panqueca.
2: Manda aquele tiro de 12 pra piazada aqui no Coelho Lavacar, que já estamos na luta aí.
0: É.
2: Vontade de ir pro Rio Negro, ficar só de cueca e atravessar aquele Rio Negro de ponta a ponta.
0: Credo!
2: Pra aproveitar que tá fresquinho. Mas como não dá, vamos lavar uns carros, né?
0: Tá certo.
2: Beleza, Thiagão?
0: Valeu, meu irmão.
2: Ótima quarta-feira aí pra todo mundo que tá na escuta aí.
0: Nós.
2: E vamos que vamos, porque foguete não tem ré.
0: Tá certo, panqueca. Lá na lavação do Coelho, lá estralando a nova. Vontade de ficar de cueca, atravessar o Rio Negro nesse friozinho. Ai, bom dia, o Edson Jubanski. Agora já estou igual um avião decolando. Estou a todo vapor. Beleza, Edson? Um abraço pra vocês, família Jubanski, o pessoal ligado com a gente também. Como é que tá, Adriana, minha amiga? Schaubauer Kuchikovski, no som da nova. Tudo de bom? Andréia Schaubauer Franco com a gente também na 104,5. Bom dia, abraço pro povo da Razão Contabilidade, especial pro Arninho. Como é que tá, Rafa? Tudo bem? Um abraço pra vocês aí, tudo de bom, bom trabalho. A Josi Freire, por aqui também no Centro de Rio Negro, confirmando sintonia na Nova. É, bom dia, Thiago, parabéns pro seu dia. Gisele Gonçalves Peters, sua ouvinte de todos os dias. Tudo bem, Gisele? Hoje, dia 15 de julho, dia do homem. Hoje é o dia mais importante na face da Terra. Bom dia, hoje dia do homem, manda beijo pro meu marido Luciano Spies, a Janaína Spies São Lourenço, valeu Janaína, tudo de bom, obrigado pela sintonia também aí, abraço pro maridão, bom?
3: Fala Tiagão, manda um abraço aí pra turma da Nobre Ofício, pro Tiaguinho, aquele cabeça seca,
0: que ele é um
3: e pra
0: rock.
3: Turma do Tomazone, o Marcão e o Marcelo,
0: tão
3: bem louco lá vendendo piso, e pra piazada do estoque lá, beleza Tiagão?
0: Beleza, mano.
3: Coloque
0: véio.
3: Nós nesse sorteio aí.
0: Claro.
3: Beleza, Thiago? Um abraço.
0: Valeu, tudo bom. Um abraço pra vocês aí também. Boa quarta-feira. Bom dia, confirmando presença nessa rádio maravilhosa. Tudo bem, Mara? Seja bem-vinda. Um abraço pra todos da Vila Solidariedade. É, avisa que agosto tô indo visitar a turma aí, tá bom? Valeu, Gerson. Um abraço, meu garoto. Seja bem-vindo. Bom. Thiagão, abençoado dia pra nós. Edson Ferreira da Rocha. Valeu, Edson. Tá ligadão aí também no Som da Nova. Nesse dia 15 de julho, dia do homem. Hoje é nosso dia, hoje. Hoje é o dia que nós podemos tudo e as mulheres não podem reclamar com nós. Ai, ai, ai.

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1: 9:39.

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3: 9:41. Notas de falecimento. A funerária em vida comunica o falecimento de Cleide Roberta Latoschewski Schunemann, ocorrido ontem com 38 anos. Está sendo velada na Capela de Mafra. Seu sepultamento se dará hoje às 3 da tarde para o cemitério de Mafra. Funerária em vida comunicou com pesar o falecimento de Cleide Roberta Latoschewski Schunemann. A mesma era estudante da APAE. Mais uma nota de falecimento. A funerária em vida comunica o falecimento de Sérgio Neves, ocorrido ontem com 78 anos. Está sendo velado na capela em vida. Seu sepultamento se dará hoje às 4 da tarde para o cemitério de Rio Negro. Funerária em vida comunicou com pesar o falecimento de Sérgio Neves. Mais uma nota de falecimento. A funerária em vida comunica o falecimento de Francisca Grebock Szymborski, ocorrido ontem com 87 anos. Está sendo velado em sua residência na Estrada Geral da Roseira. Seu sepultamento se dará hoje às 4 da tarde para o cemitério de Campo do Tenente. Funerária em vida comunicou com pesar o falecimento de Francisca Grebock Szymborski. A mesma era mais conhecida por Chica, professora aposentada do Colégio Comunidade Pau de Casca.

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1: 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Hoje no Pílulas da Nova, realmente é pra gente matar a saudade, né?
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1: Quem não lembra? Nós. Quem não lembra dessa, ó? Nostalgia, é. Isso aí eu lembro que nós comprava o kit Mindingo pra ir lá no Fux ouvindo essa música. Quem não lembra do kit Mindingo, anos 90? Hã?

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1: 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Ei, anos 90, seu danado. 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
11: 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Jennifer Lopes.
12: Tiago Skrensky. Manda ver, meu gato.
11: Nossa, folia.
13: Alô, amigo.
11: Como diz meu querido Brucutu, não comece. WhatsApp da Nova rapidinho no 3642-3955. Lembrando que hoje nós estamos com a Avenida Lanches para sortear um lanche para você no Dia Internacional do Sofá.
13: Me traz mais uma saideira. Já bebi
11: tudo. Bom dia, tudo bem, meu querido? Passando para confirmar a sintonia. Beijos, ótimo dia. Beijo, Ângela, para você também. Ótimo dia para todos nós. Cavaleiro.
14: Bom dia, Thiago Francis, cavaleiro de Curitiba. Thiago Francis, aqui é a região de Contenda, aqui em busca do São Mateus, aí no leva da fofoca do povo. Thiagão, toque pra nós aí com os piados do seu Francisco lá. Depois que você matar meu coração, oferecer a todos os ouvintes aí.
11: É forte.
14: Desejando a todos uma excelente quarta-feira. Seguinho porcar apaixonado, Thiagão. Mete bala pra nós aí. Cortando o tapetão preto aqui, estralando a Nova.
11: Valeu, cavaleiro. Boa viagem, meu garoto. Essa aí dos filhos do Francisco é... Nossa Senhora. Abraço, meu queridão. Boa viagem, Deus abençoe. Tudo é bom. Tamo junto aí na Nova. Fala, Richard Bolsa.
15: Fala, Tiagão. Bom dia, bom dia. Aquele abraço pra todo mundo e a Nova estralando aqui na Restinga. Você sabe a diferença entre a mulher e um revólver?
11: Ai, ai, ai. A pergunta que não quero calar do ouvinte aí. Você sabe a diferença da mulher e o revólver? Se eu souber, responda. A sua identidade será mantida no mais absoluto sigilo. Terezinha Neffel, tá ligada com a gente aqui também no Som da Nova. Obrigado pela sintonia, obrigado por estar aqui com a gente sempre, tá bom, Terezinha? Que bom. A Tânia Oliveira, também com a gente, né, Tânia? Seja bem-vinda aqui na Nova. Bom dia, Thiago, Tati da Vila Nova. Manda um tirão de 12 aí pro teu xará. O Thiago tá em casa hoje, a Tatiane Veiga. Oi, Tatiane, um abraço pra você e pro Thiagão aí, tá bom? Boa quarta-feira, tudo de bom. Bom dia, Thiago, hoje vamos dançar no Zep. Vamos ser felizes dançando, as dançarinas estão esperando os homens, credo. Pra comemorar, é a Maria Sirene. Porra no Zepão hoje. Ai, olha. Aí que me refiro, né, Fabião?
16: Fala aí, Thiagueira, como é que você tá, seu... Puxa, velho! Ora, Pia, essa aí é das antigas, top, top.
11: Tiruana, Tiruana.
16: Hoje em dia eu tenho pena do pessoal que tá vivendo hoje, os rolês de hoje. Que hoje qualquer rolê que você vai fazer, os caras que estão começando a viver, qualquer rolê é 150 conto, né, cara? Pra dar uma saidinha de nada, né, cara?
11: De nada, né?
16: Pra não fazer nada, de graça. Na nossa época, com 20 pila, nós desaparecia 3 dias, né, cara? Credo!
17: se prejudique.
11: Te contar uma, Fabião. Esse tempo atrás a gente foi numa... Tinha um evento de inauguração aí no... na região do Planalto Norte e eu recebi o convite e fui, né? Levei a mãezinha pra fazer uma moral. Chegamos lá. Ah, pra não degustar nada, fica chato, né? Um lugar chique, bonito. É, 2 chá inglês e 4 pão de queijo. A hora que fui pagar, R$368, quase morri. Falei meio sem jeito pro garçom, falei, viu, 4 pão de queijo e 2 chá inglês. Quanto? R$368. Falei, mas tá certo? Falei pro cara lá, viu, você quer um rim, quer um coração, quer uma vesícula junto? Minha mulher dizia, para de vergonheira isso. Tá ficando louco, amigo? É bem isso aí, Fabião, hoje em dia não dá pra se bobear muito.
18: Bom dia, Tiagão, como é que tá, meu amigo? Eu quero fazer uma pergunta pra você que pra mim não quer calar.
11: Diga, querido.
18: Quando eu tava lá no Nigue, na vitrine do Zorguti, me lembrei de você. A pergunta veio agora.
11: Diga.
18: Amigo. Você gosta de Danoninho?
11: Dizem que a maroteza é parte do cérebro do ser humano, né? Mas não curto muito. Aquela aí, Cristina Basso, tá ligada com a gente também aí no Som da Nova. Obrigado pela sintonia. A Sandrilene Petres Libel toca hoje Deslizes do Fagner. Estamos devendo essa pra você, né, Sandrilene? A Dini Santos por aqui também, confirmando aí a sua sintonia. O Adriano Rafael Vitti, Dia do Homem. Hoje você pode até estar certo, mas vale mais a pena pedir desculpas.
17: É verdade, gurizinho. Errado você não está, rapaz.
19: E traz mais uma saideira. Já bebi todas e tô falando besteira.
11: Hercúleo.
20: Bom dia, Thiago. Até o Assis aí te chamando de Thiago Francis aí.
11: Mas então, Assis, você tá bem, homem? Escutar de novo aqui.
20: Bom dia, Thiago. Até o Assis aí te chamando de Thiago Francis aí.
11: Então, esse Thiago Francis tá em toda a cidade, esse troço aí, cara. Tô livre. Bom dia, Thiago. Manda alô pra aquela morena do carro branco. Tô afim daquele abraço hoje. Só não fale meu nome na rádio. Ai, ai, ai. Um amigo nosso esses dias aí também foi dar uma picoteada, caiu na net, né? Cuidado vocês, com essas mensagens enigmáticas na rádio. Um colega nosso caiu a casa esses dias, né? Caiu a casa do bicho velho. Ai, ai, ai. Viu, morena do carro branco? Tem alguém que tá afim do teu abraço hoje. Mas olhe. Um abraço para as meninas da empresa JTI Especial Yasmin, que hoje se despede de mais um ano aí de safra. Põe meu nome no sorteio, a Rosângela. Valeu, um abraço para vocês aí, tá bom? Pessoal da JTI trabalhando aí ligados no Som da Mais Que Poderosa.
21: Bom dia, Thiago, bom dia. Manda um alô aí pro casal da Pintura Arte aí, ó, que estão bem louco aí na São Gabriel ali, fazendo um serviço ali da pinturas ali. Manda um alô lá pro Marcelo e pra Fran lá da Mega Fix lá, beleza?
11: Beleza, meu queridão.
21: Um abraço e que Deus abençoe a todos vocês aí.
11: Amém, tamo junto, bom trabalho pra vocês aí, é nóis. Bom dia, Thiago Francis, abraço pra Elizabeth, Andriele e Jaqueline. Para com esse negócio de Thiago Francis aí, amor de Deus. Bom dia, Thiago, estou ansiosa pra saber a diferença entre o homem e o revólver. Solte na rádio que eu tenho consulta daqui a pouquinho, vou ter que desligar o rádio. Então eu vou contar qual que é, pra nós ir pro intervalo, qual é a diferença da mulher e o revólver. Xerbalzão, você que é um cara corajoso, conta aí.
22: Não, um revólver dá pra pôr silenciador. Sem graça, mas é o que temos pro dia.
11: Bem sem graça. Bem sem graça, digo passagem, né? Diz o senhor Balzão que no revólver dá pra pôr silenciador. Nas mulheres não dá. E quer ver, mandar a mulher ficar quieta. Daí de uma vez que fica um brabo de uma vez. Bem sem graça, né, senhor Balzão? Diga-se de passagem da tua piadinha de hoje, né? Seu Loki.
23: Bom dia, Thiago. Manda um alô aí, pô. Pra tua na Bota Grande, pros teus ouvintes aí. E põe nós no sorteio aí. Não sei o que que é, mas deve ser coisa boa.
11: Isso.
23: Beleza, tchau, obrigado.
11: Carlinho da Babucha, tá ligadão aí. Tudo é bom. Daqui a pouquinho tem mais, gente. Meu Deus, a hora que a hora do relógio passa a hora. Volto já, rapidinho.
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5: 10:13.
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2: Muito bem, um prazer é sempre inenarrável poder estar junto com você na manhã desta quarta-feira, dia 15 de julho, ano 2026. Nada mais, nada menos que hoje, dia 15 de julho, dia do homem. Feriado hoje mundial, tinha que ser, né? Não é feriado Brasil hoje, feriado mundial hoje. Dia 15 de julho, dia do homem. 13 graus de temperatura nesse momento aqui no Castelinho da Comunicação, iniciando a sua hora até às 11, no oferecimento bacana, importante, do Big Supermercados, restaurante Big, café Big no Big Avenida. 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Lembrando que a sua participação vale prêmios hoje no WhatsApp da Nova. Daqui a pouquinho a gente vai sortear um lanche gostoso aí do Avenida Lanches, né? Quarta-feira, no Dia Internacional do Sofá. 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Participa aí, tô esperando você.
3: 10 e 16.
4: 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Um grande abraço, valeu.
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0: reação em cadeia matando saudade aqui no Som da Nova Quase Amor. 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
3: O Castelinho da Comunicação, 13 graus.
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3: 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Vem carcar rapidinho ali no WhatsApp da Nova, no 3642-3955. Bom dia, locutor José Alicindo Schneider, do bairro Alto. Tá participando aí, né, José? Um abraço. Seja bem-vindo sempre aí da Nova. Obrigado pela sintonia. Thalita Vanderbrook com a gente também aí no Som da Nova. Seja bem-vinda sempre. A Cláudia Xavier de Moraes também confirmando aí a sua sintonia. A Roseli Schelbauer sempre por aqui com a gente também. Marisa Miguel, né, Marisa? Bem-vinda aqui no Som da Nova. Leonie Steidel com a gente também na 104,5. Tudo de bom. Bom dia, Francisco César. Vilsec também tá ligado aí no Som da Nova. Enzo Gabriel da Borda Ribas por aqui com a gente também. Opa, Thiago, bom, Carc, eu. Sorteio do lanche, Andressa Aparecida Duns. Claro, Andressa, tá participando com a gente, tudo de bom, seja bem-vinda. Bom dia, Thiago, coloca no sorteio da Avenida Lanches, abençoar na quarta-feira. Abraço da Cíntia Machado Câmeres, da Vila Nova, sempre com a gente aqui na Mais Que Poderosa. Seja bem-vinda, Cíntia, sempre. Lourival Miguel também no Som da Nova. Roseli Bornatti Carvalho com a gente também na 104,5, tudo é bom.
4: Bom dia, Thiago Francis, manda um abraço pra nós aqui na Delima.
3: Como é que é?
4: Bom dia, Thiago Francis, manda um abraço pra nós aqui na Delima. Coloca meu nome no sorteio e tudo é bom.
3: Ai, fizeram até uma figurinha ali, ó. Thiago e aquele sabonete Francis me colocaram. Vocês são muito ruim, vocês são muito ruim comigo, muito ruim. Doroteia Ribeiro, sempre com a gente também aí no Som da Nova. Thiago Francis, tudo bem? Ótima manhã, toque Gustavo Lima, até você, Ana Rubiana Andrade. Até você, querida.
5: Ô, oh, bom dia, Thiago. Oh. E aí, como é que tá, Pia?
3: Bom.
5: Manda uma musicona aí, pô, pessoal que tá na escuta.
3: Quem você?
5: Uma música mais bem boa. É. Gaúcha. Ah. É o Sebaldo.
3: O Sebaldo.
5: Vila Nova.
3: Ah. Bom dia, velho. Família Hartinger aí, ó. Então todo mundo. Também ligado aí no som bacana da Nova, né? O Libão. Como diz o amigo do Duzeira, tamo juntasso. Diga, meu considerado.
6: Bom dia, Tiago. Como é que você tá, meu amigão? Tudo tranquilo, Marcio, sossegado, Piazinho? Que é o Márcio Codós. Estamos passando aí para te desejar um ótimo, maravilhoso e abençoado dia aí.
3: Obrigado.
6: Manda um alô e um tiro de 12 para essa piazada aí do... Os motores da educação que estão tudo reunidos ali agora, estão tudo sossegados, estão, diz que tá meio frio. E estão comemorando o Dia dos Homens hoje.
3: É, dia
6: que diz que não vão fazer nada porque é Dia dos Homens.
3: Tá mas certo.
6: O que é isso?
3: Tá certo.
6: Valeu, Thiago. Um abraço para você aí, um abraço para todos os ouvintes, os meus amigos, colegas e amigos aí.
3: Uhum.
6: Que estão ouvindo essa potência do Planalto Norte.
3: Aí,
6: e esse baita programa que você faz aí.
3: Tamo junto.
6: E tudo de bom pra você. Manda um alô também, um abraço pra minha esposa Iracema, pro meu filho Fernando.
3: É.
6: E pra todos, essa piazada aí dos motores da educação, hein? Beleza, Piazinho? Um forte abraço, um ótimo e abençoado dia pra você. Tamo junto e não frouxemos nem no lançamento, homem do céu.
3: É nóis, Marcinho, é buzinada pra vocês, né? Tamo junto aí na 104,5, como diz o Márcio, a potência do Planalto Norte. A maior rede de rádios do Planalto Norte, catarinense. Tamo junto, meu garoto. Abraço da família aí também, tá bom? Deus abençoe. Que nem diz o vô, Deus abençoe.
7: Bom dia, Tiago. Tudo bem? Tudo certinho?
3: Suzy.
7: Parabéns pelo Dia do Homem, para você e para todos os demais homens da nossa cidade e do mundo inteiro.
3: No Brasil.
7: Hoje um abraço especial vai para o meu filho Robson.
3: É.
7: Hoje é aniversário dele. Que Deus lhe conceda muita saúde, muitas alegrias, grandes realizações e muita saúde e muita sabedoria para seguir a vida dele.
3: Um
7: abraço vai do pai Carlinhos, da mamãe Suzy, da sua irmã Marcele e do seu filho Theo. Um beijo bem carinhoso e bem especial. Beijo no coração, meu filho. A mãe ama você. Obrigado, Thiago.
3: Valeu, Suzy. Parabéns pro Robson, né, Robson? Felicidade, bicho velho. Muitos anos de vida. Deus abençoe sempre aí, tá bom? Muita saúde, muita felicidade. E que teus sonhos se realizem sempre aí, tá bom, minha velho? Um abraço também de toda a turma aí da Nova. Tudo é bom. Beijo, minha amiga Suzy. Tamo junto aí na Nova. Em 104,5. Tem festa hoje. Eita, coisa boa. Quem que está reclamando do Dia do Homem aí, rapaz?
8: Pois é, Thiago. No Dia da Mulher, a gente enche elas de presente, café da manhã, um buquê de flores e viagens e não sei o quê. E vamos lá e vem aqui. E vamos viajar e vamos passear. Meu benzinho, meu amor. Eu quero ver no Dia do Homem o que nós vamos ganhar.
3: O que vai ser?
8: O que nós vamos ganhar?
3: O que vai rolar?
8: Quer estar pronto, irmão?

0: Rijunto. Ai, ai, ai. Bom dia, Thiago. JM Parabrisa ligado na programação aí. Joel, Isabel, Cauê, Ronaldo, Alisson. E aquele estilhaço de Parabrisa. Tamo junto aí, mano, velho. Abraço pra vocês, Alisson. Nossos amigos aí da JM Parabrisa. Pessoal de primeiríssima linha. Sejam bem-vindos aí na nova, bicho velho. Não mude mais o rádio. Não bota a mão aí mais. Tá bom mais, velho.
1: Bom dia, Thiagão. Beleza? Zé Bom, adaptação e na escuta da melhor da cidade e do sul do mundo. Manda um tapinha aí pro pessoal que vai torcer pra Argentina hoje. Brasileiro que se preza, não torce pra Argentina nunca.
0: Credo.
1: Um abraço.
0: Abraço, Zé Bom. Ah, Zé Bom, nós temos alguns torcedores brasileiros que torcem pra seleção argentina. E tem, né? O Vinícius lá é um torcedor declarado do futebol argentino, viu, Zé Bom? E torce mesmo, bicho, velho. Camisa da Argentina e até aprendeu a falar em espanhol para falar do usted. É. Isso aí dá muita polêmica, né? Lá na Argentina tinha um argentino que torceu pro Brasil, quase mataram o rapaz em Misiones lá, né? Complicado isso aí, rapaz.
2: O cachorro tá brincando com o gato, por isso que eu tô falando isso.
0: Ah, então tá bom. Então tá bom, 10h36, vamos rapidinho pro intervalo que já tem mais. Ai, criançada é o máximo, né?
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0: 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Daqui a pouquinho tem mais aqui na Nova, tem a sua participação no 36423955. É rapidinho, volta já.
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1: 10:37, nota de falecimento, funerária em vida, comunica o falecimento de Guilhermina Garcia Cordeiro, ocorrido ontem com 61 anos. Está sendo velada na Capela de Rio Negro. Seu sepultamento se dará hoje às 14:00 para o cemitério de Rio Negro. Funerária em vida comunicou com pesar o falecimento de Guilhermina Garcia Cordeiro, a mesma era mais conhecida por Guila. 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
1: 10h39.
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3: É essa quarta-feira, amanhã, com mais nuvens e chuviscos isolados que aconteceram no Planalto Sul, Grande Florianópolis, também no norte do estado, devido à circulação marítima. No decorrer do dia, o sol predomina. Temperatura, o frio perde força, com máximas aí de 17 a 23 graus. A gente vai começar perceber a partir de hoje, principalmente amanhã no final de semana, rajadas de vento que vão apertar de intensidade, né? Tem locais aqui de Santa Catarina que o vento deve se aproximar de 80 km por hora. Aquele vento quente, sabe, gente? Aquela temperatura mais alta, aquele vento quente. Porque a gente vai ter um sistema de alta pressão, né? E muita chuva no estado gaúcho. Até a gente tem a nossa ouvinte aqui, Janaína, de Porto Alegre, que estava bem preocupada. Estava conversando com ela, inclusive, aqui no WhatsApp da Nova. E ela estava bem preocupada com as informações para o Rio Grande do Sul. E realmente, até perguntava para a gente, né, aqui em Santa Catarina, como é que está. E é importante salientar que aqui no estado catarinense, a gente deve ter tempo seco e altas temperaturas, pelo menos até a próxima terça-feira. Mas o Rio Grande do Sul deve, a partir de amanhã, enfrentar altos volumes que devem persistir quinta-feira até a próxima terça-feira, né? Com muita chuva, com temporais, tempestades muito fortes. Então, infelizmente, a gente deve ter um cenário complicado para o Rio Grande do Sul aí nos próximos dias, né? Principalmente do norte ao sul aí do Rio Grande do Sul, que deve, a partir de amanhã, enfrentar altos volumes e temporais também. Em Santa Catarina, como mencionei, a gente deve ter temperaturas subindo a partir de amanhã e dia bem ventoso, principalmente aí no litoral, no sul do estado, onde as rajadas de vento, mesmo no seco, devem se aproximar de 80 km por hora. Por quê? Porque a gente deve ter muita instabilidade forte acontecendo no Rio Grande e aquele vento soprando também forte em Santa Catarina. É um spoiler do tempo dentro aqui da nossa previsão também. 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
3: 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Hoje no Pílulas da Nova pra matar saudade. Eita, anos 90, seu danado.
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1: 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Muito bem, como passa essa hora, né? Eita vida! 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Volto já.

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6: É, chegando nos momentos mais esperados da 104,5, que é o modão da nova, né? A gente resgata aquela música do passado, faz você relembrar. E hoje, nada mais, nada menos, ele que vem sendo um grande sucesso, né? É, depois que deram tempo na carreira com seu irmão Luciano, Zezé de Camargo Luciano, Zezé de Camargo, também conhecido como Mirosmar, quando o pessoal fala Thiago Mirosmar é modão, né? E hoje, no modão da nova, a gente vai resgatar uma grande música do nosso grande Mirosmar. E isso é modão da nova. Ouça comigo e viagem ao passado.
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6: Mirosmar na nova. Alô, cavaleiro! Devagar aí, Diabéia.

0: Eita, no modão da nova, Mirosmar na nova. Depois que você matar meu coração. Ó o Xerbolzão, tomara que a dona Márcia esteja escutando. Dona Márcia, escuta o que seu marido falou nessa música aqui.
1: Tiagão, uma música dessa, você naquele lugar, tomando a cervejinha de 70 conto, você promete casamento e diz que tira de lá, né? Que nunca mais você vai sofrer. É, ah, você promete e chora na mesa 5.
0: Promete e chora, diz o seu irmãozão. 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Essa hora também volta amanhã, a partir das 10 horas da manhã. 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Daqui a pouquinho tem mais, tem as mais pedidas do Área VIP aqui na Nova. Volto já.
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0: 11 horas e 3 minutos, notas de falecimento. Funerária em vida comunica o falecimento de Francisca Grebock Szymborski, ocorrido ontem com 87 anos. Está sendo velado em sua residência na Estrada Geral da Roseira. Seu sepultamento se dará hoje às 4 da tarde para o cemitério de Campo do Tenente. Funerária em vida comunicou com pesar o falecimento de Francisca Grebock Szymborski. A mesma era mais conhecida por Chica, professora aposentada do Colégio Comunidade Pau de Casca. Mais uma nota de falecimento. A funerária em vida comunica o falecimento de Sérgio Neves, ocorrido ontem com 78 anos. Está sendo velado na capela em vida. Seu sepultamento se dará hoje às 4 da tarde para o cemitério de Rio Negro. Funerária em vida comunicou com pesar o falecimento de Sérgio Neves. Mais uma nota de falecimento, a funerária em vida comunica o falecimento de Cleide Roberta Latoszewski Schunemann, ocorrido ontem com 38 anos. Está sendo velada na capela de Mafra. Seu sepultamento se dará hoje às 3 da tarde para o cemitério de Mafra. Funerária em vida comunicou com pesar o falecimento de Cleide Roberta Latoszewski Schunemann. A mesma era estudante da APAI. 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
2: 11:10.
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4: É, muito bem, o prazer é sempre inenarrável poder estar junto com você aqui no Som da Nova em 104,5, a mais curtida, a mais ouvida, a mais querida, a mais potente do Planalto Norte Catarinense, sul do Paraná, 14 graus de temperatura nesse momento, aqui no Castelinho da Comunicação. Nada mais, nada menos que hoje o Dia do Homem, dia 15 de julho, Dia do Homem. Brasil hoje para pro Dia do Homem, para nada, né? Para nada. 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Daqui a pouquinho tem sorteio para você que está participando com a gente ali no WhatsApp da Nova, no 3642-3955. A gente vai sortear hoje lanche do Avenida Lanche, quarta-feira, Dia Internacional do Sofá. Vai bem lanchinho do Avenida Lanche, é bom demais, viu, gente? Participa lá com a gente, Área VIP, e a sua participação pro WhatsApp da Nova no 3642-3955.
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4: Israel e Rodolfo nas mais pedidas. Essa é modão também, hein?

0: Muito bem, estamos apresentando as mais pedidas Hora VIP, oferecimento sempre da Odonto Company, a maior clínica odontológica do mundo. 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Volto já.
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2: Muito bem, vamos falar Gandinho, que desde meu amigo Binga se botandinho lá no WhatsApp da Nova, no 3642-3955. 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Daqui a pouquinho tem sorteio do lanche do Avenida Lanches, que é um espetáculo à parte, né? Bom dia, Thiago. Já ganhei uma vez e quero ganhar de novo, porque o lanche lá é top mesmo, viu? João Daniel Ezer, bairro Bom Jesus, em Rio Negro. Bom, né, João? Abraço pro garoto. Tá participando novamente. Obrigado pela sintonia. Celso...

0: Zeski, também tá ligadão aí com a gente, né, garoto? Sempre aqui no Som da Nova, grande abraço, tamo junto, de bom. Ligado no som poderoso aí da Nova.
1: Bom dia, Thiago. Coloca meu nome no sorteio do lanche. Na área VIP, é Roseli de Fátima dos Santos.
0: Roseli, minha queridona, tudo bom? Gislaine Nunes Carvalho, também com a gente aqui no Som da Nova, tudo de bom. Obrigado pela sintonia sempre. Meu amigo Rafael Nunes, como é que tá, Rafa? Pessoal do Posto Sonho Meu. Já estava trabalhando na lavação lá, estralando. Abraço, bicho velho, bom trabalho, tudo é bom. Silvete Afachac, também ligadona com a gente no Som da Nova. Loriana Morim, por aqui também. Meu amigo Eduardo Roberto Anciute. Torcedor corintiano, em breve começa o sofrimento novamente, né, Eduardo? Tava tão boa essa Copa do Mundo, né? Nós podia ter de novo essa Copa aí já na semana que vem de novo, né? Copa do Mundo. Bom dia, amigo Tiagão, Tio Ag, confirmando sintonia, ótima quarta-feira. Valeu, Tio Ag, meu garoto, meu craque. Tá ligadão aí no Som da Nova. Ó, o Cabaleiro se emocionou com a música do Minosmar, né, Cabaleiro?
2: Ô, Tiagão, só você mesmo, hein? Depois desse modão aí, eu tomei coragem, passei ali na casa dela, pedi em namoro ela, cara.
0: É?
2: Escuta o áudio dela aí.
0: Ai, ai, ai, o Cabaleiro passou na casa noturna, pedi em namoro a moça lá, depois da música do Minosmar. Qual foi a resposta?
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0: Como diz o meu querido tio Varcinho, Cavaleiro, dá um dozinho, né? Dá um dozinho, mãezinha. Deixa eu escutar ela de novo aqui, Cavaleiro.
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0: Ai, ai, ai. Aline Santos, por aqui também no Som da Nova. Obrigado pela sintonia. Fala, Luciano.
4: Aí, Tiagão, bom dia. Aqui quem tá falando é Luciano de Melo.
0: Bom.
4: Estamos aqui no Campo Tenente trabalhando aí. Nossa, escutar essas músicas do Tijuana, eu me lembro da época que eu trabalhava de motorista de van.
0: Uhum.
4: Que eles fizeram um show aí no London e eu levei esses malucos aí.
0: Aí,
4: um abraço.
0: Show de bola, né? O Tijuana, que hoje tá no Pílulas da Nova. Nós tava, inclusive, relembrando aqui com o nosso diretor artístico, o tio Candrade, Luciano, na passagem do Tijuana aí pela cidade de Mafra, aqueles áureos tempos dos shows do London, né? Eita, época boa, né, tio? Época boa, né, tiazinho? Época boa.
5: Bom dia, Thiago, tudo bem? Manda um abraço bem forte pro meu irmão que tá de aniversário hoje, o Clinton Schluckbier.
0: Ó, o Clinton?
5: Meu amigo de chimarrão de todos os dias.
0: É, Lacir.
5: Abraço, Thiago.
0: Abraço, tudo de bom. Minha queridona.
5: É Lacir.
0: Claro. Mulher de Deus.
5: E pras colegas de chimarrão também, né? Tereza.
0: Ó.
5: Cássia, Marlene.
0: Ó.
5: Ele é em companhia limitada. Um abraço.
0: Claro, meu querido. Um abraço pra vocês aí também, né? Obrigado pela sintonia aqui no Som da Nova. Ei, Lacir, pessoal, tudo gente boa aí, né? Se reúne lá no Chima também, bater sempre aquele papo. Beijo carinhoso pra vocês aí, tá bom? Bom dia, Thiago Francis. Achei que o dia 1º de novembro era o dia do homem. É, a Claudia Alice Ribeiro da Vila Velha. Também, Claudia Alice, temos 2 dias, podemos dizer assim, né, querida? 2 dias temos, podemos... Por que não, né? Por que não?
6: Bom dia, Thiago. Tudo bom? Bom dia. Bom dia, Thiago. Manda um abraço pra Dona Rosa lá, que está escutando o Radinho essas horas já.
0: É.
6: Tá ligado, Radinho? Nova era.
0: É.
6: E Thiago, amanhã eu faço 16 anos. Amanhã tem bolo em casa.
0: É.
6: Beleza, Thiago? Abraço. Fique Deus aí.
0: 16 anos em cada perna, né, seu Cristóvão? 16 anos em cada perna, né, meu queridaço, meu considerado? Tudo bom, seu Cristóvão, Dona Rosa, nossos ouvintes das antigas, um abraço carinhoso pra vocês, tá bom? Bom dia, manda alô pra minha prima Sabrina, hoje completa 40 anos de idade. Valeu, Thiago Francis, é o William Ferreira, ô bicho velho. Show de bola, parabéns aí pra Sabrina, né? 40 carnavais.

0: de bom. Bom dia, Tiagão, tamo junto, me ficha no sorteio da Avenida Batista de Lima. Olha o abraço, meu garoto. Fala, compadre.
1: Bom dia, Tiagão, bom?
0: Bom.
1: Manda um alô aí pro novo grupo dos vizinhos que a gente tem agora, né? A galerinha nem gosta de uma bagunça.
0: Mas então, fizeram um grupo paralelo aí do bairro, né? Só material educativo e só prosa, né, Murilão? Só material educativo e só prosa, pelo jeito, né? Jesus! Pedro Meira, tá ligadão aí também, grande abraço! Fala, Tiagão, meu parceiro, tamo aí na escuta. É, na Nova, finalmente, oficialmente de férias. Só aproveitar o tempo pra arrumar as coisas na casa e dar uma descansada. Abraço pra nós, Thiago Kelvin. Tamo na escuta aqui em Rio Negrinho, bem louco por dentro das roupas, bicho. Agora vamos escutar todo dia Nova aí. Abraço, Kelvin, aí em Rio Negrinho, Santa Catarina, também nosso Planalto Norte, né? Todo mundo ligado aí no Som da Nova. Bom descanso, meu irmão, boas férias, Deus abençoe. Um abraço pra você e pra Tilapiona. Tamo junto. Oi, Neuza, tudo bem? Tá ligado, Janete, por aqui também. A Salete Fernandes Martins, no Som da Nova. Evelyn Alpinhac Gruber com a gente também. A Franciele Luiz, né, Fran? Obrigado pela sintonia também. A Elisete Chaves por aqui. A Rô do Faxinal, né? Rô 10, rádio ligado 20. É nós da Nova. É, Thiago Francis, só porque gostava de tomar banho com sabonete Francis ou não? Tinha também isso aí com aquele cheiro de carijo que me diz, né, Junildo? Tinha também.
2: Bom dia, Thiago. Uma ótima, abençoada aí, quarta-feira pra você.
0: Obrigado.
2: Saiu o sol, agora tá bom, né?
0: Saiu, Fio, né?
2: Me coloca no sorteio, tá bom?
0: Claro.
2: Quero ganhar essa comida mexicana aí.
0: Credo. Comida mexicana foi ontem, minha criança. Hoje é do Avenida Lanches, hoje. Credo.
3: Bom dia, Thiago, tudo bem? Coloque meu nome no sorteio.
0: Quem?
3: Bom dia, Thiago, tudo bem?
0: Quem? O que que tá acontecendo, meu anjo?
3: Bom dia, Thiago, tudo bem?
0: Meu Deus!
3: Grande música perigosa e linda, coloque meu nome no sorteio. É a Ingrid Sofia Medeiros Alves de Siqueira.
0: Beijo, meu amor, pra você, pra família aí também, papai Jeremias, pra mamãe, todo mundo com a gente aqui no Som da Nova, né? Tudo de bom. Adriana dos Santos de Miranda, com a gente também aqui na 104,5, tudo de bom. Obrigado pela sintonia também. Fala, João, diga rapidinho.
4: Bom dia, Thiago. Aqui é o João do bairro Bom Jesus.
0: Dia.
4: Tanto tranquilo. Vocês comentando aí do Dia dos Homens, né? Você acredita que hoje de manhã fiquei faceiro, cara? Dia dos Homens, né? Minha mulher chamou pra vir pro quarto.
0: Ah, isso aí é bonito.
4: Adivinha, pensando que ela me deu. Cheguei aqui, tinha uma lata de tinta, pincel e rolo pra me pintar o quarto. Fazer o que tinha que acertar o presente, né? Toi. Que um ótimo dia pra nós todos. Valeu, tudo é bom.
0: Obrigado, João. Não dá pra gente ficar muito faceiro no dia do homem hoje, né? Que elas vão aprontar com nós, né? Botar nós na faxina.
5: Bom dia, Thiago. Tudo de bom pra vocês aí?
0: Obrigado.
5: E um abraço pra toda a turma da equipe da Nova Era aí.
0: Me
5: coloca no sorteio aí. Neste dia aí, tá bom?
0: Valeu.
5: Tudo é bom aí, Thiago. Aqui valeu. É o Antônio de Rio Negro, tá?
0: Valeu, Tonho. Abraço pra você, meu querido. Bom dia, Thiago. Faz favor de oferecer um parabéns pra dona Olga Gonçalves Maia. Aniversário dela. Toda a família desejando saúde, tudo de maravilhoso. Ô, dona Olga, acho que é a dona Olga, a senhora que hoje tá fazendo 86 anos, se eu não me engano, né?

0: A nossa relação é infinita.
1: Meu Deus.
0: E o Thiago também, né?
1: É, sai fora.
2: Você é perturbado.
1: Sai fora.
0: Por que que você cortou o áudio? Melhor quer falar.
2: Pra você não falar mais mesmo.
0: Cássio, deixa eu terminar.
2: Corta, Thiago.
1: O cara começa com essa folia. Ai, nossa relação é infinita, o nosso amor é eterno. Já cortamos já isso aí. Né, Silvio? O mal pela raiz, aí. 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
3: 11:36.
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3: 11:41, nota de falecimento. Funerária em vida comunica o falecimento de Guilhermina Garcia Cordeiro, ocorrido ontem com 61 anos. Está sendo velada na Capela de Rio Negro. Seu sepultamento se dará hoje às 14h para o cemitério de Rio Negro. Funerária em vida comunicou com pesar o falecimento de Guilhermina Garcia Cordeiro. A mesma era mais conhecida por Guila.
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3: E essa quarta-feira, pela manhã, muitas nuvens, chuviscos isolados no Planalto Sul e Grande Florianópolis, ao norte do estado. Devido à circulação marítima e no decorrer do dia, o sol predomina. Temperatura, o frio perde força, com máximas 17 a 23 graus. Vento nordeste fraco moderado com rajadas no litoral sul de 50 a 60 km por hora. Sistema uma alta pressão no oceano afastando-se aqui do nosso estado. E nos próximos dias a temperatura deve se elevar, a gente deve ter um veranico, pelo menos até a próxima terça-feira, né? Serão dias de calor, de sol e também bem ventoso. Dia ventoso pela frente. A partir principalmente da manhã, quinta-feira.
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0: Eduardo Costa, nas mais pedidas do Área VIP, imagina eu, oferecimento sempre da Odonto Company. 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Na volta, o sorteio da comida mexicana. Na comida mexicana, não, aí, ó, até confundi minha cabeça. Na volta, o sorteio do Avenida Lanches. O lanche especial nessa quarta-feira para você que participou do Arte da Nova. 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
1: Muito bem, 5 minutinhos pro meio-dia, como passa a hora, né? Deixa eu trazer mais algumas participações aqui bem rapidinho pra gente encerrar nosso programa, né? Daqui a pouquinho tem as orações do meio-dia. E Emerson Souza no Sequência Hits. Diga, filho.
2: Área VIP, bom dia, Tiagão. O Yuri Daniel de Andrade, da Vila Nova. Mandei um abraço pra todos os ouvintes, pra minha família e pra você. Se for possível, me apanha no sorteio. Um abraço e tchau, Riedo.
1: Valeu, filho. Um abraço pra você também. Rafael Irt, tá ligadão com a gente. Arlep Scheidt também, seja bem-vinda sempre. Alene Pereira, por aqui, confirmando sempre a sua sintonia.
3: Bom dia, Tiago. Aqui o Graxinho de Velivete, põe nós no sorteio do Área VIP. Beleza?
1: Ario. Eu não escuto ele. Ario Vick, você vai ver.
3: Um abraço,
1: ele,
3: boa quarta-feira. Valeu, Pia. Tudo de bom.
1: Valeu, Graxaí. Ario Vick. Ario Vick, você. Ario Vick. Tudo bom, Graxaí?
4: Bom dia, Tiagão. Pedreiro. O dia pode ser do homem, né? Mas quem manda em casa é a mãezinha, né?
1: Mãezinha.
4: Que atinge no sorteio da Avenida Lanches aí.
1: Tamo junto. Não tem, né? A mãezinha manda prender e manda soltar, né, bicho velho? Benê Lisboa, com a gente aqui também no Som da Nova. Mary Kickler, por aqui também. A Bruna Lezin, né, Bruna? Tá ligadona também. Bom dia, Thiago. Aqui é a professora Michele, curtindo o recesso, fazendo uma lasanha pro almoço, ouvindo a potência do rádio. Grande abraço pro meu esposo Emerson, pela passagem do Dia do Homem. Abraço a você e todos os homens da escuta aí, tá bom? Valeu, prof. Michele. Abraço carinhoso. Seja bem-vinda sempre aqui na Nova. Alô, meu amigo, meu primo, meu parceiro, gente boa demais. Josnei Skrensky. Ô, primo, velho, como é que você tá, bicho, velho? Que saudade. Torcedor vascaíno tá ligadão aí com a gente também no Som da Nova. Também conhecido como Águas Loucas. Abraço, Lamba, meu artilheiro. Seja bem-vindo na Nova. Tamo junto, primo, velho.
5: Bom dia, Thiago. Tudo bem? Hoje é dia do homem, é nosso dia.
1: Isso.
5: Vou passar aí então. Pra pegar o meu presente. Vai saber se não é o locutor ou o sabonete França.
1: Louco, rapaz. Aqui é Corinthians. Que não é pouco, que é muito Corinthians.
6: E aí, Thiago Freitas, tudo bom?
1: Thiago Freitas.
6: Coloca meu nome aí, sorteio meu nome aí, Ian Henrique dos Santos.
1: Thiago Freitas? Não, pelo amor de Deus. Me ajude agora também.
7: Bom dia, Thiago. Tudo na Santa Paz, tudo bem por aí com vocês aí na rádio. Feliz Dia dos Homens para todos. Vocês, homens, aí da rádio.
1: Mas que celular que tá...
7: Que Deus abençoe vocês nesse dia maravilhoso, no dia de vocês.
1: Amém.
7: E me coloque no sorteio. Deus abençoe. Abraços.
1: Amém, Jussara. Que estraladeira nessa tua mensagem, meu anjo. Um abraço. É o Rodrigo Belter. Falou pra galera da Escola Beija-Flor. Todo mundo ligado aí na Nova também. Um abraço pra vocês. Obrigado pela companhia aí. Tá bom, Chovem? Tamo junto, nós.
8: Tô indo fazer um BO contra vocês, só pra avisar, viu?
1: É?
8: Isso aí aguardo, se eu vou fazer um BO.
1: Faça questão. Faça questão. Juquinha, faça questão que você vai se arrepender de você ter vindo para esta terra. Que diga assim.
9: Bom dia, Thiago. Manda um abraço pro meu pai. Vai, Corinthians.
1: Vai, Corinthians. Valeu, Pedro. Um abraço pro papai Edson aí, tá bom? É muito Corinthians.
10: Dia, meu amigo Tiagão. Me carca nesse sorteião. Tchau. Tudo de bom.
1: Tudo me carca no sorteio, você vai ver. Tamo junto.
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1: Que rufe os tambores nesta manhã de quarta-feira. Você que participou no 36423955 para concorrer ao lanche do Avenida Lanches. Deixa eu ver. Final do telefone apresentado na tela é o 6909. E quem levou o lanche foi ela, a Elza Ville. Alô, Elza Ville, você ganhou, querida. A Elza Ville, no final do telefone 6909, a ganhadora aí hoje do lanche do Avenida Lanches. Tá bom, querida? pode passar a partir das 19 horas lá para degustar por nossa conta. Obrigado, gente, pelo carinho, obrigado pela companhia, obrigado pela audiência. É o Área VIP rasgando a reta de chegada em primeiro lugar do Ibope. Chegando as orações no meio-dia, daqui a pouquinho tem Emerson Souza do Sequência Hits em mais uma grande programação da Nova. A gente se encontra amanhã, é na promoção mais gostosa do rádio, com a panificadora Casa das Delícias, sempre com aquele bolo delicioso para você. Eu espero você a partir das 7 horas da manhã desta quinta-feira no Momento Sertanejo, tá bom? Obrigado pela companhia, pelo carinho, excelente almoço, excelente tarde aí de quarta-feira. Vocês ligados nela, ela ligada em você. Grande abraço e até amanhã, se Deus quiser. Tchau.
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0: querido irmão, querida irmã, radiovinte, a minha saudação em Cristo Jesus. Aqui é o Padre Everton. Eu quero convidar você que nos acompanha nesse momento para fazermos juntos a oração do Ângelus, nos colocando em oração e no meio desse dia, pedir assim que a intercessão de Nossa Senhora e a graça de seu Filho Jesus Cristo nos ilumine, nos acompanhe em nossa jornada. E que o Senhor Deus Todo-Poderoso, por intercessão de sua Mãe Santíssima, a Virgem Maria, vos abençoe, vos guarde, vos dê a sua paz, vos dê a saúde do corpo e da alma. Deus vos abençoe em nome do Pai, do Filho e do Espírito Santo. Amém.
1: Meio-dia e 5.
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Boa tarde! Uma excelente tarde para você que sintoniza a nova 104,5. É quarta-feira, 15 de julho. Prazer imenso estar aqui junto com você. Eu sou Emerson Souza, te faço companhia a partir de agora com muito prazer. No Sequência Hits. Sequência Hits no seu rádio está liberado para você mandar sua mensagem, para você interagir, para você mandar o seu recado, fazer parte da nossa programação. Obviamente, a concorrer a presentes também, né? A gente tem sorteios semanais aqui no nosso programa. Já já vou contar pra você que essa semana teremos mais presentes, tá? Não é apenas o almoço pra duas pessoas na Churrascaria Araucária. É como sempre tem, né? Na sexta-feira, um almoço delicioso que... Se já não bastasse, teremos mais presentes também. Então daqui a pouquinho eu conto. Tá começando Sequência Hits, vai participando aí. Escreve a palavra sequência e manda seu recado pra gente no WhatsApp 3642-3955. Não esquece do seu nome. Vem que eu tô te esperando aqui no Sequência.

0: 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Meio de 8. Hoje começando aí 60 mais e na 60ª posição tem Coldplay.
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0: É a nossa sequência hits, as mais tocadas do Brasil. Isso mesmo, como é bom, né? Música boa do seu rádio. Até as 2 da tarde e o ranking, claro, das 100 mais. Hoje chegamos nas 60 mais, né? Prometo chegar lá nas 40 mais até o final do programa pra você.
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0: Sequência aí. Ai. Sabe o que, que é bom? É saber que do outro lado do rádio tem você, essa pessoa incrível, maravilhosa, sorridente. Ó, essa semana tem pra você um almoço pra duas pessoas na churrascaria Araucária e também um presentaço lá do Pastel do Chefe. Conhece o Pastel do Chefe? Não, tá perdendo tempo, viu? É ali na Vila Nova, na Gustavo Friedrich, e eles deixaram pra gente aqui um presente, um combo com 4x salada artesanal. Gostou, né? Eu sei que você gostou, chegou da água na boca. Dá pra gente faturar esses presentes aí? Uma pessoa vai ganhar os 2 almoços e uma pessoa vai ganhar os 4 saladas. O que você acha? Bora participar, mandar muita mensagem no WhatsApp 3642-3955. A palavra sequência, seu nome completo. O sorteio vai ser sexta-feira. Tá bom? Coisa. Boa tarde, Emerson. Tudo bem? Estamos na sintonia. Andressa Custódio. Tudo ótimo, Andressa. Pra você, obrigado pela companhia. Boa tarde, Emerson, Rubiane Lazarim. Oi, Rubi. Obrigado pela companhia, tá? Boa tarde, Emerson. E coloca aí no sorteio. Tem uma ótima quarta-feira. Evelyn Gruber. Oi, Evelyn. Obrigado pela companhia, tá? Obrigado pela sintonia. Abraço pra vocês todos aí. Emerson, quero lanche. Boa tarde. Obrigado pela companhia. Tá bom. Quem tá mandando aqui? Se não colocar um nome, como é que eu vou saber quem é? Deixa eu ver aqui. É que eu tenho medo de abrir a foto e levar um susto. É a Cirlei. Ô, Cirlei, tem que colocar o nome na mensagem, mas que coisa. Boa tarde, quero participar do sorteio. Também não colocou o nome. Deixa eu ver aqui na foto. Beni Lisboa. Beni, tá bom, obrigado pela companhia. Tem que colocar a mensagem, o nome na mensagem, tá bom? Boa tarde, Emerson, tudo bem? Aqui o João Elísio Veiga confirmando a audiência. Manda alusão aí pro... Manda um alusão e um beijão pra Janeiro Martins, o mozão. Tá bom, obrigado pela audiência, tá? Tudo de bom. Marli Teodoro, obrigado pela companhia também. Sandy Kichler participando. Boa tarde, quero participar do sorteio. Marcela Peters, grande abraço da sua ouvinte de todos os dias. Valeu, Marcela. Obrigado pela sintonia, tá? Tamo juntos. Papai Lacrassota, eu quero. Então tá bom, boa sorte. Emerson, boa tarde. Márcio Pixos, ótimo trabalho pra todos nós. Valeu, obrigado pela companhia. Juliana Junglis, obrigado pela companhia. Beijo, Ju. Boa tarde, Emerson. Coloca meu nome no sorteio. É a Keiji Able, de Rio Negro. Oi, Keiji. Excelente dia pra todos. Pra você também, tá? Obrigado pela companhia. Juciana de Lima também tá participando. Boa tarde, Emerson. Quero participar do sorteio do lanche. Josiane Aparecida Martimeve Freire, de Rio Negro. Valeu. Obrigado pela companhia. Já tem mais recados. Agora tem aquele erro gostoso. 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

0: Lava Taco que você gosta, última saudade.
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0: Na 54ª posição tem Manchild.

0: Aí não, que eu volto já, hein?
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0: De volta por aqui, meio-dia e 35. Hoje, quarta-feira, 15 de julho. Dia Internacional de quem? De nós, homens. Parabéns pra você, homem. Agora você que é um.

0: Tá bom.
1: Beleza? Tamo na escuta aí.
0: Tá bom.
1: Beleza? Tudo de bom. Tá bom. E Argentina. Valeu, tchau.
0: Argentina, nada. Inglaterra e Espanha, final. Alucineia, boa tarde pra você. Obrigado pela companhia. Emerson, me coloca no sorteio. Neuza Krieger, obrigado pela companhia. Só errou o nome do programa, viu, Neuza? Mas tudo bem. Boa tarde, Emerson. Boa tarde para todos nós. Que Deus abençoe e coloque meu nome no sorteio. Obrigado, viu? Maria Marilena de Andrade Leandro, obrigado pela audiência. A Karina de Lima tá aí também.
2: Boa tarde, Emerson. Quero participar do sorteio. Karina de Lima Dória.
0: Tá bom, Karina. Obrigado pela companhia, tá? Coloca meu nome no sorteio. É o Tony. Coloca o nome da minha mãe, Dona Elvira Luiz Carvalho. Tá bom, obrigado pela companhia. Boa tarde, Emerson. Quero participar do sorteio. É o João Carlos. Valeu, João. A Fabiana H. Quero participar do sorteio dos lanches, hein? Tá bom, Fabiana H. Fabiana Reis, obrigado pela companhia. Alô?
3: Ó, tem que ver a mensagem de voz aí.
0: Ah, é?
3: Pra colocar no ar aí, não é só mensagem lida aí. Tem que ver os áudios aí.
0: Tá brabo aí, ô Adriano? Tem que estar brabo aí, rapaz.
3: Boa tarde, Emerson. Tudo bem com você? Tudo tranquilo? Um abraço pra você, Emerson. Abraço a todos os ouvintes que curtem a rádio FM Nova Era de Mafra. Um abraço a todos.
0: Tá bom. O que você tá nervoso?
3: Tem que ver a mensagem de voz aí. Pra colocar no ar aí, não é só mensagem lida aí. Tem que ver os áudios aí.
0: Tá nervoso, tá pistola, Adriano, lá, rapaz. Ô, Adriano, eu vou atendendo conforme as mensagens vão chegando, né? E quanto mais você mandar, mais você vai pro final da, da lista. Eu vou atendendo as antigas primeiro, né? Então se acalme, tá? Não leve pro coração, viu, querido? Tá bom? Tá bom. Se acalme. Toma um chazinho. Lindo dia de hoje com esse sol maravilhoso, Emerson. É a Georgina. Abraço pra vocês da rádio. E pra família também, obrigado pela companhia. Boa tarde, Emerson. Meu nome, coloca meu nome no sorteio. Sandra, Olga, Adalgisa, obrigado pela companhia. Emerson, tudo bem? Na escuta aqui, abraço, Sandra Alves. Oi, Sandra. A Josi Cus Veiga, de Corupá, ouvindo a Nova pelo app. Oi, Josi, obrigado pela companhia. Beijo pra todo o povo aí de Corupá, tá? Obrigado pela audiência. Boa tarde, Emerson. É a Carla Bueno. Vê se não me erra hoje. Eu nunca mirei em você, como é que eu vou te errar? Manda beijos pros meus meninos de boa aula. E um abraço pras meninas da Prime Confecções e pras meninas da Dani de Rio Negro. Ótima tarde. Tá bom, querida? Beijo pra você, Carla. É outro que tá brava aí. Tava demorando, ó. Hoje é dia do homem, mas não vou dar os parabéns porque ele não tem útero. Eles reclamam de nós mulheres, mas não vivem sem a gente. Dá um jeito de virar pro lado delas. Eu não vou nem ler, viu, Dona Ângela? É pra acabar, meu. Vamos de música.
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0: Pedido de socorro.

0: pedido de socorro com Gustavo Mioto na Nova. As mais tocadas do Brasil. 53ª posição. Na 52ª.
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0: Os pensamentos intrusivos. Quem que não tem, né?

0: Pensamentos intrusivos de Thiaguinho, meio de 46.
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0: Pra fechar esse bloco, tem Dona.
2: Luan Santana e Léo Foguete. Luan City Festival, São Paulo.

Dona Lua Santana com Léo Foguete, finalizando mais um bloco aqui no nosso Sequência Hits. A 51ª posição, número 51. Boa ideia.

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0: 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E depois das 13 horas a gente tem a parte 2 do nosso programa. Boa tarde, Emerson. Tio Ag passando para confirmar a audiência. Desejar uma ótima quarta-feira para todos. Me coloca no sorteio. Valeu, Guinaldo. Obrigado pela companhia. Boa tarde, Emerson. Tudo bem? Me coloca no sorteio. 20 de todos os dias. Ali da Figueiredo. A Marli Kischler tá aí ligada com a gente também. Obrigado pela audiência. Ó, meu amigo Pedrinho chegando aí. Fala, Pedrinho.
2: Boa tarde, Emerson. Boa
0: tarde, guri.
2: Eu sou amigo Pedrinho e Emerson da Escuta.
0: É um Pedrão.
2: E dessa vez das minhas férias eu vou aí conhecer o estúdio.
0: Você vai mesmo?
2: Obrigado. Deus abençoe. Coloca meu nome de sorteio.
0: Ah, eu quero ver então se nessas férias você vir, viu? Diga pro pai mandar mensagem pra gente combinar aí o dia de você vir aí visitar o nosso estúdio, tá bom? Abraço, guri! Boa tarde, Emerson, Liciane de Lorena. Obrigado pela companhia, viu? Tudo de bom pra você, Liciane. Boa tarde, som na escuta, Matilde Raxa. Obrigado pela sintonia. Ela falou que tá sempre ligadinha nessa rádio, nessa excelente rádio, viu? Valeu! A Mara Carvalho tá ligada com a gente, Mara!
3: Tarde, Emerson, feliz dia do homem. Olha, se todo homem fosse alegre como você, o mundo seria mais colorido.
0: Ah, ia ser um circo.
3: Um abração pra você. Uhum. Que Deus sempre te abençoe.
0: Amém.
3: Mara Carvalho, Vila Ivete.
0: Valeu, Mara, obrigado pela companhia. Boa tarde, Emerson, Mazinho Chaves, me põe aí no sorteio, valeu! Cláudia Sueli Sabim, quero mandar um beijo pro marido Ziel Egídio, valeu! Boa tarde, Fábio Oliveira. Coloca meu nome no sorteio. Valeu, Fabião. Obrigado pela companhia. Olá, Emerson. Tudo bem? Coloca meu nome no sorteio. Roseli Berlanda, Wolf. Valeu, Rosi. Oi, Emerson. Tudo bem? Ótima quarta-feira abençoada para todos. Adriana Schobauer. Valeu. Emerson, tudo tranquilo? Pia. É o Márcio Sokodowski passando para confirmar a audiência e desejar uma ótima, abençoada tarde para você e para todos na rádio, para todos os ouvintes. Bom trabalho. Valeu, obrigado pela companhia. Já falei demais, né, produção? Vamos de música agora?
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0: Abrindo as 50 a mais, arruma um bão.
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0: É assim, né? A nova taco que você gosta, música boa, você confere com a gente aqui no Sequência.
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0: Que paulada.
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0: Por aqui o Sequência, finalizando a primeira parte, oferecimento de DVA BYD Mafra e Lojão da Economia, loja da família. 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

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Depois do intervalo tem a parte 2 do programa. Vai mandando o seu recado pra mim aí, tá? Coloca a palavra sequência, seu nome e manda essa mensagem pra mim pro WhatsApp 3642-3055 e concorra a um almoço pra duas pessoas na Churrascaria Araucária. 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E se já não bastasse, essa semana tem um presente também do Pastel do Chefe. 4x salada artesanal, uma delícia, viu? Pra você participar, é só mandar mensagem aí. Sorteia sexta-feira, tá bom? Manda aí! Uma e dois.

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2: Agora 1:04, nota de falecimento. Funerária em vida comunica o falecimento de Guilhermina Garcia Cordeiro. Ocorrido ao 12:35 do dia 14 de ontem, com 61 anos. Deixa enlutados filha, 4 netos, mãe, irmãos e demais familiares e amigos. O seu corpo está sendo velado na Capela Municipal de Rio Negro e seu sepultamento se dará hoje às 14 horas para o Cemitério Municipal de Rio Negro. A funerária em vida comunicou o falecimento de Guilhermina Garcia Cordeiro. A mesma era mais conhecida por Guila.
3: Uma e quatro.
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5: 1:09.
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1: 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Na nossa sequência hits a partir de agora.
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1: 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E participar aqui do programa Sequência Hits. Roseli Dexelbauer, todo dia ela manda mensagem. Obrigado pela companhia. Gabriele também. Aldete Frugio, obrigado pela audiência. Boa tarde, Emerson Souza. Sempre ligado na melhor. Abraço, Celso Midielski. Valeu, Celso. Coloca meu nome no sorteio. Antônio Borba da Silva. Antônio, obrigado pela companhia, Toyo. A Elisete Chaves. Boa tarde, Emerson. Confirmando a audiência. Me coloca aí no sorteio. Claro, Elisete. Andréa Chivitaik, sempre na audiência. Gostaria de participar do sorteio. Valeu, Andréa. Boa tarde, Emerson. Coloca meu nome no sorteio. Valeu, tudo de bom. É o Rio do Paulo. Obrigado pela companhia. Arleia Pscheite, tá ligada com a gente também. Valeu, obrigado pela companhia. Boa tarde, Emerson. Quero participar. A Zenilda Wagner, bora Inglaterra. Bora Inglaterra, tamo junto, viu? Hoje eu sou Inglaterra desde pequenininho. Viu?
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1: Desde pequenininho, pequenininho. A Beni Lisboa, obrigado pela companhia. Boa tarde, Emerson Souza. Parabéns pelo Dia dos Homens. Que Deus abençoe vocês todos da rádio. Me coloca no sorteio, Sara da Silva. Valeu. Alô, câmbio.
3: Boa tarde, Emerson. Aqui é a Gini Martins. Gostaria de participar do sorteio.
1: Participe.
3: Quero mandar um abração para minha amiga Eliane de São Lourenço, para minha família Martins.
1: Tá bom.
3: Para meus filhos Cauã, Camila e Guilherme.
1: Para
3: o meu mozão, João Elísio.
1: Claro.
3: Dando parabéns para ele pro Dia dos Homens.
1: Para
3: todos que estão na escuta. Um abração, Emerson. Valeu.
1: Outro. Obrigado, viu, Janir? Obrigado pela companhia diária. A Jussiane Erbigal Zubrich também tá por aí. Jussi, obrigado pela audiência. Tânia Oliveira também. Boa tarde, Emerson. Vanusa Antunes. Oi, Vanusa. Obrigado pela companhia. Rosângela Martins, me coloca no sorteio. Tarde pra você também, viu? Vanderlei Cidral, boa tarde, Emerson. Tarde. Vamos de música agora? Fechou? Vai mandando mensagem, já tem mais recados. Bala alojada, 48ª posição.

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1: Agora 1h22, nota de falecimento, funerária em vida, comunica o falecimento de Cleide Roberta Latoschewski Schunemann. Ocorrido às 17h30 de ontem, com 38 anos. Deixa enlutados pais, irmã, cunhado, tios, primos e demais familiares e amigos. O seu corpo está sendo velado na Capela Municipal de Mafra e seu sepultamento se dará hoje às 15 horas para o Cemitério Municipal de Mafra. A funerária em vida comunicou o falecimento de Cleide Roberta Latoschewski Schunemann. A mesma era estudante da APAE.
2: 1h23.
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1: Sequência Hits, participação da Maravilha. Boa tarde, Emerson, confirmando minha presença mais um dia participando do sorteio. Maravilha, obrigado pela companhia, Mara. Como é que é o negócio? Vai à Austrália? Eu acho que já saiu faz tempo, viu? Ai, ai. Boa tarde, Emerson. Vanderléia Cidral, obrigado pela companhia. Na sequência tem Bruno Mars agora.

0: na 45ª posição das mais sacadas do Brasil, tem essa aí, ó. 9.854 execuções. E toca na nova também. É já que eu volto, viu? 1h35.
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0: Agora 1h36, nota de falecimento. Funerária em vida comunica o falecimento de Sérgio Neves, ocorrido às 11 horas e 27 minutos de ontem.

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0: apaga, apaga, apaga, vai. Danilo e Davi, já já na nossa sequência.
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7: Uma e 41.
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0: 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Participação do ouvinte. Um abraço pro pessoal da Nova, ouvinte em especial, o pessoal da facção da Jane. Marcos, obrigado pela companhia, Marcos. Alô.
1: Boa tarde, Hermes. Tudo bom com vocês?
0: Bom.
1: Manda um alô aí pra Piadá da Pintura Arte, que tá aqui na São Gabriel fazendo um serviço aí.
0: Com certeza.
1: E para o João Maria aí, que tá com um casamento marcado pra sábado, né?
0: Ah,
1: e manda um abraço lá pro Marcelo, lá da Megafix, e pra Fran, lá, que estão nas escutas lá, beleza?
0: Valeu.
1: Um abraço, que Deus abençoe vocês e da tarde aí.
0: Obrigado pela companhia, valeu. Nadine Santos também tá por aqui, obrigado pela audiência. Jaqueline Aparecida Martins também, obrigado pela companhia. Oi, sou a Marisa Traim, quero participar. Tá bom, Marisa? Excelente tarde pra você também, tá bom? Então tá bom. Vamos de música? Apaga, apaga, apaga.
2: 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Mais um hit avançando na parada.
3: Eu acho que você tem que mandar aquela mensagem. Mas manda o que tá no
0: 44ª posição essa aí.
3: Se fosse eu falaria mais ou menos assim.
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3: Não, apaga, apaga, apaga.

última vez. Bora, bora, bora. Menos é mais com Natan pela última vez aqui na Nova. É a nossa sequência Hits que volta já. 1h49.

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5: Sabrina Carpenter, Expresso. Daqui a pouco, continue ligado.
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5: 1:52.

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0: Billie Eilish, finalizando nossa sequência de hoje.
1: Você está na sequência aqui.
0: Chegando, finalizando, né? Volta amanhã a partir do meio-dia. 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A Solange Aparecida Schultz, obrigado pela companhia. Oi, meu amigo Emerson, tudo bem? Tudo ótimo. Ele coloca no sorteio Josiane de Lima. E mais, desejo a todos uma ótima tarde. O recado da Simone Aparecida Alves. O Elton Marcelo tá deixando sua mensagem também. Obrigado pela companhia, tá? Marli, também obrigado pela audiência. Eu vou pro intervalo, tá? E volto daqui a pouquinho com o melhor da Nova. Fico com você até as 3 da tarde aqui na Nova. Vamos juntos. Duas e dois.
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6: 2:04.
0: Nota de falecimento, a funerária em vida comunica o falecimento de Francisca Grebock Szymborski, ocorrido às 16h50 de ontem, com 87 anos. Deixa enlutados 10 filhos, genros, noras, netos, bisnetos e demais familiares e amigos. Seu corpo está sendo velado em sua residência, Estrada General da Roseira. Seu sepultamento se dará hoje às 15, às 16 horas, para o cemitério municipal do Campo do Tenente. A funerária em vida comunicou o falecimento de Francisca Grebock Szymborski. A mesma era conhecida por Chica, professora aposentada do Colégio Comunidade Pau de Casca.
6: 2:05.
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0: Já já tem Grupo Chocolate com Turma do Pagode. Já já você confere no Melhor da Nova. Segura aí.
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3: 2:09.
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7: Alô, Virgínia.

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0: Liga, não vai dar problema. 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

0: Já já tem mais pra você, continue ligado. 2h17.
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0: Já já você confere João Bosco e Vinícius, Sem Esse Coração. A nova tá com o que você gosta, o nosso melhor da nova volta já.
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0: 2h21.

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7: A primeira restituição cashback do imposto de renda vai ser paga nesta quarta-feira. Cerca de 3,5 milhões de contribuintes vão receber aproximadamente R$460 milhões. O dinheiro vai cair na conta a partir das 9 horas, ou caiu na conta desde as 9 horas para quem tem uma chave Pix do tipo CPF. Os valores que vão ser restituídos são de até R$1.000. Essa restituição automática atende contribuintes que não entregaram a declaração em 2025, porque não eram obrigados, mas tiveram valores retidos na fonte em 2024, que geraram direito à restituição de valores. A consulta ao lote está aberta desde o dia 8 deste mês e pode ser feita na página da Receita Federal. A restituição cashback não faz parte do calendário regular de restituições e vai acontecer somente nesta quarta-feira, em parcela única.
8: Duas e 25.
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0: pessoal, eu tô de volta com dicas e truques que facilitam o nosso dia a dia. As uvas são deliciosas quando elas estão geladinhas. Para que elas não estraguem tão rápido, lave e seque bem a fruta. Em um pote com tampa, coloque o caixa inteiro, sem retirar as uvas. Dessa maneira, elas vão ficar firmes por mais tempo. Outra maneira deliciosa de consumir as uvas é congelando elas individualmente e consumindo imediatamente. Caso ela descongele, vai ficar mole. Informações do site Terra. A qualquer momento eu volto com mais dicas e truques para facilitar o nosso dia a dia.
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0: Fabiano Chato, Léo Abinotti, Danilo Davi, na 9 FM, 2h33 agora no Melhor da Nova.
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1: Quarta-feira com mais nuvens e possibilidade de chuviscos isolados no Planalto Sul e da Grande Florianópolis ao norte do estado. Devido à circulação marítima, no decorrer do dia, sol que predomina em Santa Catarina. Planalto Norte, dia parcialmente nublado com abertura de sol ao longo do dia, temperatura variando entre 7 e 20 graus.
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0: Eita, diz pra mim, no Melhor da Nova de hoje.
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0: Já tá, tem mais pra você.
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0: 2h45.
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0: 2h47, nota de falecimento. Funerária em vida comunica o falecimento de Francisca Greboque Szymborski, ocorrido às 16h50 de ontem, com 87 anos. Deixa enlutados 10 filhos, genros, noras, netos, bisnetos e demais familiares e amigos. O seu corpo está sendo velado na sua residência, Estrada Geral da Roseira. Seu sepultamento se dará hoje às 16 horas para o cemitério municipal de Campo do Tenente. A funerária em vida comunicou o falecimento de Francisca Greboque Szymborski. A mesma era mais conhecida por Chica, professora, aposentada do Colégio Comunidade Pau de Casca.
6: 2h48.

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9: Fala, turma, chegando mais um Boletim da Copa aqui na programação. Sou Sandro Barcelos e te mantenho informado. A vitória por 2-0 sobre a França nesta terça-feira faz a Espanha igualar a marca de maior sequência invicta da história do futebol de seleções. São 37 partidas sem perder para a finalista da Copa do Mundo. Um recorde dividido com a Itália de 2018 a 2021. A seleção espanhola pode se isolar no topo da lista no final da Copa do Mundo neste domingo contra a Inglaterra ou a Argentina. O segundo finalista será decidido nesta quarta-feira. A Espanha não perde um jogo há mais de 2 anos. A última vez em março de 2024, quando tomou 1-0 da Colômbia em amistoso disputado em Londres. A sequência de 37 jogos começou 4 dias depois com um empate em 3-3 contra a seleção brasileira. A invencibilidade espanhola tem 28 vitórias e 9 empates, 94 gols marcados e 28 sofridos. A maior goleada foi um 6-0 sobre a Turquia nas eliminatórias. O jogo mais movimentado foi o 5-4 sobre a França na Liga das Nações. Nesta Copa do Mundo, a Espanha só tropeçou na estreia, pois empatou 100 gols com o Cabo Verde há 1 mês. Depois disso, venceu a Arábia Saudita, Uruguai, Áustria e Portugal e sem sofrer gols. Fez 2-1 na Bélgica e eliminou a França na semifinal. São são 13 gols marcados e um só sofrido neste campeonato. A sequência invicta considera apenas o resultado dos jogos com bola rolando, ignorando as disputas de pênaltis. No ano passado, por exemplo, a Espanha perdeu a final da Liga das Nações para Portugal justamente nos pênaltis. Mas para efeitos estatísticos, vale o 2x2 do tempo normal. Gente, o nosso Boletim da Copa volta já já trazendo mais informações aqui na programação.
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0: Nova Taco, que você gosta, melhor da nova rolando por aqui.
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0: Última noite na Tem Léo Foguete.

0: noite, a última noite, encerrando a minha participação aqui no Melhor da Nova de hoje. Eu volto amanhã com o Sequência Hits a partir do meio-dia. Já tenho o Jotinha por aqui pra te fazer companhia no Melhor da Nova. Tchau, gente, até amanhã. Fique com a minha última.
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0: Saveiro com Kaique, Felipe e Luan Pereira.

0: 3:01.
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2: 3 e 4.
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0: 3 e 6.
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3: E aí, boa tarde para você ligado com a 104,5. 9 FM, a rádio que toca o teu som. Quarta-feira, dia 15 de julho de 2026. Sou o Jota, tô chegando por aqui, vou te fazendo companhia até as 7 e até as 5 horas da tarde. Tem para você mais uma edição do Melhor da Nova, aqui na Mais Potente. 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
3: Com as mais tocadas até as 5 horas da tarde. Atitude 67. Boa tarde pra você.

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2: Aqui na 104,5, a rádio que toca o teu som, Matheus e Cauã. Participação da Luana Prado, admita. Também teve cerveja de garrafa com Atitude 67. Agora são 3:16.

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0: Muito bem, 3:16. Falhou aqui, né? Vamos colocar direitinho a música aqui pra tocar. Essa aqui, ó. Era pra começar no final, né?
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0: Isso aí, daqui a pouquinho tem Tijuana aqui na Nova. Tem mais uma edição do nosso Pílulas.

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5: 3:19. 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
1: 3:21.
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1: Chegando para você mais uma dose de sucesso aqui no Som da Nova. 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E hoje aqui no Pílulas da Nova tem Tijuana.

0: Muito bem, aqui no som da Nova Tijuana, tropa de elite, também teve Pula. Agora são 3h31 para você, mais um Pílulas da Nova.
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0: 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Daqui a pouquinho tem Panda e também Matheus Fernandes.
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1: 3:34.
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1: Muito bem, essa quarta-feira aqui no Planalto Norte, dia começando nublado com abertura ao longo do dia, né? Temperatura variando entre 7 e 20 graus. E neste momento aqui no Castelinho da Comunicação, no Alto de Mafra, termômetro marcando 18 graus. 3:37 agora.
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0: 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Hoje nós teremos a Argentina em campo, né? Daqui a pouquinho. E aí, você vai torcer pra quem, hein? Pra Argentina?
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0: 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Talvez, quem sabe, né?
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0: Ontem nós tivemos aí, portanto, a primeira semifinal, né, da Copa do Mundo 2026. E hoje a segunda partida, né? A França perdeu ontem para a Espanha, né, por 2-0. E hoje nós teremos, daqui a pouquinho, 16 horas, Inglaterra e Argentina. Vamos acompanhar, com toda certeza, né?
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0: Abrindo por aqui mais uma sequência com o Panda.

0: Havaí aqui na 104,5. Matheus Fernandes, Altas Loucurinhas. Panda, Eu Te Seguro. Aqui no Som da Nova, no Melhor da Nova para você até as 5 horas da tarde no seu rádio. Lembrando, daqui a pouquinho, a partir das 5 da tarde, tem para você só as melhores até as 6 da tarde, mas são as melhores do passado, né? Anos 70, 80, 90, não importa. São os clássicos da Nova. Daqui a pouquinho, a partir das 5 horas da tarde, e às 6 da tarde, você fica com o melhor da música sertaneja, com o nosso Circuito Sertanejo, até às 7, aqui na Mais Potente.
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0: Que é uma das mais tocadas hoje em todo o país.
2: Temporada, história por nós dois sofreu.
0: Imagina eu.
2: Imagina eu.
0: Eduardo Costa.
2: Imagina eu.
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1: 3:51.
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0: 104.5 9 FM, tocando o que você gosta, Alexandre Pires, tira ela de mim. Imagina eu, Eduardo Costa, aqui no Som da Nova. Pra você, mais uma edição do Melhor da Nova, até as 5 horas da tarde, aqui na Mais Potente, atualizando o placar Copa 2026. Bola rolando em Atlanta, Inglaterra e Argentina. Quem esteve com você até esse momento aqui na Nova, Acessórios e Cia e Canal C.
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0: é o som do Post Malone, daqui a pouquinho aqui no Som da Nova.
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0: 4 e 4.
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1: 4 e 6.
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1: 4 e 9.
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0: 4h16, aqui o melhor da nova. Lauren Tatu também teve Malone Post Malone, né? Tem mais uma sequência do Nova Pop aqui na 104,5, agora 4h16. Intervalo e a gente já volta.
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0: Temperatura nesse momento aqui no Alto de Mafra, no Castelinho da Comunicação, termômetro marcando 18 graus.
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0: isso aí, daqui a pouquinho tem Pílulas da Nova, hoje com Tijuana.
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0: 4:19.

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2: 4h22.
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1: Chegando para você mais uma edição do nosso Pílulas da Nova. 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E hoje aqui no Pílulas da Nova você confere Tijuana.

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2: E o Léo.
1: Nós somos do Tijuana e também estamos na programação

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1: Tijuana, aqui no Pílulas da Nova. 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Você conferiu com a gente um dia de cada vez e também de longe. Agora são 4:32.

0: atualizando o placar da Copa 2026. Nesse momento, em campo, jogando Inglaterra e Argentina. 32 minutos, primeiro tempo, 0 para Argentina, 0 para Inglaterra.
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1: 4:36.
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5: 4:38.
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2: Muito bem, aqui na 104,5, Henrique Juliano, até você voltar. Também teve Diego e Vitor Hugo, Bem Mais Que Eu. Agora são 4h47, para você o melhor da nova.
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2: 4h49.
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2: 4h51.
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0: Maria aqui na Nova. Daqui a pouquinho tem Dilcinho.
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4: Isso aí pra você, mais uma edição do Melhor da Nova, que vai fechando por aqui com Guilherme Santiago. Participação da Ana Castela, meia-noite e meia. Também teve Dilcinho com Péssimo Negócio. Agora 5:02, daqui a pouquinho você mata saudades até 6 da tarde. Já já chegando pra você, mais uma edição do nosso Clássicos da Nova. Até 6 no seu rádio. 5:02, a gente já volta.

0: atualizando o placar da Copa 2026, intervalo de jogo. Ainda 0 para Inglaterra e também 0 para Argentina, portanto, indefinido adversário da Espanha na final do domingo. Daqui a pouquinho começa o segundo tempo entre Inglaterra e Argentina. Agora 5:03.
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0: Nenhum de nós, daqui a pouquinho aqui na programação da Nova.
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1: 5 e 5. 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
3: 5 e 7.
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7: 5:09.
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0: 5:10, e aí, como é que você tá? Tudo bem? Tudo certinho? Tudo legal com você? Quarta-feira, dia 15 de julho de 2026. Sou o Jota, te faço companhia até as 7 horas da noite, e a partir de agora a gente mata a saudade até as 6 da tarde com mais um Clássicos da Nova. 70, 80, 90, 2000, não importa o ano nem a década, a gente roda aqueles sucessos que rodaram muito aqui na nossa programação, né? São os Clássicos da Nova. 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Agora são 5:11, né? 5:12, agora acabou de mudar.
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0: A gente começa com Nenhum de Nós.

0: Nova FM, tocando o que você gosta, matando saudades com mais um Clássicos da Nova, até às 6 da tarde, Hit, Menina Veneno. Também teve Nenhum de Nós, Tente Outra Vez, atualizando o placar da Copa 2026. A Inglaterra acabou de abrir o placar em Atlanta, 1 para a Inglaterra, 0 para a Argentina, segundo tempo, agora 13 minutos, gol aos 9 minutos do primeiro tempo. 5:19.
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0: 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Te mando um abraço aí pro nosso amigo Célio Maipi, tá ligado com a gente, né, garoto? Abraço pra você, ele e o Marcelo, então na lida no Egito, né? Então conferindo aqui o som da Nova, um abraço, obrigado pela companhia de vocês. E vamos torcer pra Inglaterra aí, tá bom?
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0: Britney, daqui a pouquinho aqui no Som da Nova.
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0: 5:24.
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1: 5:26. 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

0: BFM, tocando o que você gosta e mais um Clássicos da Nova. NSYNC, I Want You Back, também teve Britney, Crazy.
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2: 5:33.
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0: Hadaway, daqui a pouquinho aqui no Som da Nova.

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1: 5:36.
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4: 5:38.
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1: Cinco e 41. 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What is love?

0: Nova FM, tocando o que você gosta, mais um Clássicos da Nova. Até às 6 da tarde, é Rhythmix. When Tomorrow Comes, também teve o Hathaway, What Is Love. Matando saudades, até às 6 da tarde, atualizando o placar da Copa 2026. E a Argentina empata aos 40 minutos do segundo tempo. Agora 1 para a Inglaterra, 1 para a Argentina.
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1: 5:51.
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1: 5:54.
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1: R$5,55 para você, mais um Clássicos da Nova até às 6 da tarde. Eu tô avisando o placar Copa 2026 e a Argentina virou. É, o juiz deu 9 minutos de acréscimo no segundo tempo e a Argentina conseguiu fazer 2-1. Agora 4:24 dos acréscimos no segundo tempo. A Argentina vai vencendo por 2-1 a Inglaterra. 5:26. Ou melhor, 5:56.
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1: Isso aí, fechando por aqui mais um Clássicos da Nova. 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O juiz tinha dado 9 minutos de acréscimo no segundo tempo, já está com 10 minutos. Ainda não terminou a partida, né? E a Argentina vai vencendo por 2-1 a Inglaterra. Na sequência tem as orações com o padre Reginaldo Manzotti. Logo em seguida, estou chegando por aqui com o nosso Circuito Sertanejo. Música.

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1: Olá, queridos ouvintes. 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Louvado seja nosso Senhor Jesus Cristo, louvada seja Nossa Senhora do Carmo, Mãe de Jesus e nossa. Filhos queridos, hoje é dia de Nossa Senhora do Carmo. Salve a Virgem do Santo Escapulário, a quem consagramos toda a obra evangelizar é preciso. E, nos consagrando a ela, consagramos todos os associados que nos ajudam. Sintam-se incluídos nas missas de hoje. Em nome do Pai, do Filho e do Espírito Santo. Amém. Nossa Senhora do Carmo, venho nesta tarde consagrar-me inteiramente a vós. Tudo que sou, tudo que tenho, entrego em vossas mãos. Nossa Senhora do Carmo, suplico-vos que fortaleçais com vosso poder a minha fraqueza. Nossa Senhora, nesta tarde, iluminai a escuridão da minha mente com a vossa sabedoria. Nossa Senhora, que o Santo Escapulário traga-me a vossa especial proteção nas lutas do dia a dia, para que eu possa ser fiel ao vosso Divino Filho. Mãe, que o teu Santo Escapulário afaste-me de tudo que é pecaminoso. Revista-me, ó Mãe, com as virtudes de um verdadeiro discípulo. Nossa Senhora, Mãe do Santo Escapulário, ofereço esta oração para minha salvação e, na intenção que agora apresento, diga os nomes. Pense em alguém e reze comigo. Nossa Senhora do Carmo, proteja-nos de todo o mal. Livra-nos de toda maldade. Ave Maria, cheia de graça, o Senhor é convosco. Bendita sois vós entre as mulheres, e bendito é o fruto do vosso ventre, Jesus. Santa Maria, Mãe de Deus, rogai por nós, pecadores, agora e na hora de nossa morte. Amém. Mãe, abençoai a minha família. Abençoai os que se recomendam às minhas orações. Abençoai e santificai a todos nós. Nossa Senhora do Carmo, protegei-nos na vida, consolai-nos na morte, e seja nossa advogada junto a teu Filho Jesus. Amém.
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0: 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Isso aí, 9FM, tocando o que você gosta. Ótimo final de tarde, começo de noite para você ligado com a Rede Nova de Comunicação.
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0: Quarta-feira, dia 15 de julho de 2026. Tá começando por aqui o melhor da música sertaneja para você até as 7 com o nosso Circuito Sertanejo. 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Onde quer que você esteja, seja sempre bem-vindo às ondas da mais potente do Planalto Norte. Eu sou o Jota, te faço companhia até às 7. E a partir de agora, o melhor da música sertaneja.
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0: Começando com Os Federais.

0: Move FM, tocando o que você gosta. Zezé de Camargo e Luciano, Dois Corações e Uma História. João Lucas e Marcelo, participação do Bruno. Morri de amor, mas passo bem. Os Federais, Nada Mudou.
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2: 6:27.

0: 89 FM, tocando o que você gosta, Jonete e Frederico, Agenda Rabiscada e Pão de Mel. Também teve por aqui Hugo e Guilherme, com a participação do Henrique Juliano e Marília Mendonça, Amor Perfeito, Tô Fazendo Falta e As Quatro Estações. Também teve o Edson e Hudson, Guarda-Roupa Vazio. Agora são 6h32, para você até as 7, o nosso Circuito Sertanejo aqui na Nova, num oferecimento da FUBRA.
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4: 6:34.
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0: Sertanejo. 6:37.
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0: 104.5, 9 FM, tocando o que você gosta, César Menotti e Fabiano, Nova York. Também teve Pedro Antônio e Vitor Leonardo. Henrique e Diego com MC Guimé. E Helber e Alan com Felipe Araújo. 6h46.
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0: Maiara Azevedo com Ivete Sangalo avisa que eu cheguei. Também teve Maiara e Maraíza, Medo Bobo. Laona Prado com o Xande Avião, Tanto Faz. Também teve Marcos Paulo e Marcelo, Lembrança e Homem. Pontualmente 7 horas.
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0: Vai ficando por aqui o nosso circuito sertanejo, né? Que volta amanhã a partir das 6 da tarde no oferecimento da FUBRA. Eu tô indo nessa também. Tô de volta amanhã a partir das 3 horas da tarde com o melhor da nova. Na sequência, mais uma edição da Voz do Brasil. A partir das 8 horas da noite tem para você o painel Flashback. Às 9 horas da noite tem Interligados. E às 10 da noite tem Nova Moments. Até as 2 horas da manhã. Obrigado pela sua companhia. Ótima noite de quarta-feira. Desde já, uma ótima quinta-feira para você. Nos encontramos amanhã, 3 da tarde, aqui.

0: regras da portaria publicada no último dia 10, está a divulgação de advertências ao apostador sobre os riscos de apostas online.
1: Hoje, na apresentação da Voz do Brasil, Mariana Jungmann e Luciano Seixas.
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1: A vacinação de gestantes no SUS contra a bronquiolite reduziu pela metade os casos graves da doença em bebês.
2: Os dados foram publicados esta semana pelo Ministério da Saúde.
1: Essas e outras vacinas presentes no esquema vacinal das gestantes ajudam a evitar internações e óbitos de mães e de seus bebês.
3: A vacina contra o vírus sincial respiratório, principal causador da bronquiolite, protege o bebê ainda durante a gestação até os primeiros meses de vida. É esse o período em que o risco de complicações respiratórias é maior. A obstetra Michele Egídio explica como funciona o mecanismo de imunização nessa fase da vida.
4: Vai passar anticorpos para a criança, mas não necessariamente ela vai conseguir impedir que a criança não tenha doença, mas vai impedir as formas mais graves, as que exigem internação. Então a criança já vai ter algum tipo de imunidade ao vírus, então vai ter uma doença um pouco mais leve do que normalmente ela teria se a mãe não tivesse se vacinado.
3: Disponível na rede pública desde dezembro, a vacina contra a bronquiolite é indicada a partir da 28ª semana de gestação. Assim que completou o tempo necessário, a técnica de enfermagem Fernanda Larissa da Silva compareceu a uma unidade básica de saúde para garantir sua proteção e de sua bebê.
5: Essencial, tanto para mim quanto para a criança. Não ter que ficar indo direto ao hospital e a saúde dela está íntegra, a minha também.
3: Até agora, mais de 1.200.000 doses da vacina contra a bronquiolite foram aplicadas no país. De acordo com dados publicados essa semana pelo Ministério da Saúde, a vacinação de gestantes no SUS levou à redução de 52% dos casos graves da doença entre bebês com menos de 6 meses. O calendário vacinal de gestantes contém ainda outros imunizantes, como destacou a diretora substituta do Departamento do Programa Nacional de Imunizações, Ana Catarina de Melo Araújo.
6: Nós temos a vacina DPTA, que é a vacina que protege para coqueluche. Ela deve ser realizada a partir da 20ª semana de gestação. A vacina hepatite B, que é uma vacina que nós fazemos desde a infância, mas existem ainda algumas gestantes que não receberam, então é importante receber a vacina contra a influenza, que ela é anual, e a vacina também da Covid-19. Então, são doenças que, quando acometem as grávidas, elas têm um comprometimento importante, levando à internação e óbito.
3: Caso a gestante tenha perdido alguma das doses no tempo recomendado ou tenha quaisquer outras dúvidas, basta procurar a unidade de saúde mais próxima de casa com a caderneta em mãos para verificar sua situação junto aos profissionais de saúde. Reportagem Natália Koslick.
2: E neste mês, a saúde bucal também está em pauta.
1: É o Júlio Neon, que alerta para os cuidados diários e prevenção de doenças bucais.
2: O Sistema Único de Saúde oferece atendimento básico e especializado.
7: O Júlio Neon chama a atenção para a importância dos cuidados com a saúde bucal e da prevenção de doenças. Entre as principais recomendações estão escovar os dentes com creme dental fluoretado pelo menos 3 vezes ao dia, usar fio dental diariamente, reduzir o consumo de alimentos com alto teor de açúcar, evitar o uso de produtos derivados do tabaco e moderar o consumo de bebidas alcoólicas. Também é indicado procurar atendimento odontológico sempre que houver sinais, como dor persistente, feridas na boca que não cicatrizam, sangramento nas gengivas ou dificuldade para mastigar. Pessoas que utilizam próteses dentárias devem manter a higienização adequada e realizar acompanhamento periódico. Quem precisar de atendimento odontológico pelo SUS deve procurar a unidade básica de saúde mais próxima de casa. Quando necessário, o paciente será encaminhado para atendimento especializado, conforme a organização da rede de saúde do município. Graziela Mendonça para a Voz do Brasil.
1: Você já ouviu falar em soroterapia? A técnica consiste na aplicação de vitaminas e outras substâncias diretamente na veia de pessoas saudáveis.
2: E é usada em casos de desidratação ou em casos em que a pessoa não consegue receber nutrientes pela alimentação.
1: Mas tem gente buscando tratamento para aumentar a energia e até rejuvenescimento.
2: Cuidado com essas promessas milagrosas de detox ou imunidade instantânea que aparecem na internet.
1: Anvisa alerta, nenhuma evidência científica comprova esses benefícios.
8: A Agência Nacional de Vigilância Sanitária, Anvisa, alerta que a soroterapia não substitui tratamentos médicos nem oferece benefícios comprovados para aumentar a imunidade, rejuvenescer, promover desintoxicação ou melhorar o bem-estar de pessoas saudáveis. O procedimento só deve ser realizado em casos com indicação clínica e sob orientação de profissional habilitado. A soroterapia consiste na aplicação de vitaminas, nutrientes e outras substâncias diretamente na veia. Segundo a Anvisa, esse tipo de tratamento é indicado apenas em situações específicas, como pacientes desidratados, internados ou que não conseguem receber nutrientes pela alimentação. A agência também chama a atenção para os riscos do excesso de vitaminas, que pode provocar náuseas, vômitos, dores de cabeça e alterações no funcionamento do fígado e dos rins. A Anvisa esclarece que não existe cosmético injetável. Produtos aplicados por injeção devem ser aprovados como medicamentos ou dispositivos médicos. Claudimário Carvalho, para a Voz do Brasil.
2: A Previdência Social vai realizar atendimentos em todo o país nesse fim de semana.
1: O serviço será destinado à realização de perícias médicas e avaliações sociais, etapas obrigatórias para concessão de benefícios.
2: Ao todo, são 20.900 vagas em todo o país.
1: Para ser atendido, o cidadão precisa agendar pelo site ou aplicativo Meu INSS ou por ligação para a Central 135.
2: Mais informações em gov.br/INSS.
1: Vamos falar agora de um dos serviços do INSS, a prova de vida.
2: Ela é feita de forma automática por meio de informações das bases governamentais.
1: Mas os beneficiários que não foram identificados estão sendo informados por meio de mensagens de WhatsApp enviadas diretamente pelo governo federal, que precisam fazer a comprovação de vida.
2: E um aviso importante: o Instituto não envia mensagens solicitando CPF, telefone, reconhecimento facial ou qualquer outro dado pessoal para a realização da prova de vida.
9: A prova de vida do INSS é um procedimento para confirmar que o beneficiário de aposentadoria, pensão ou outro benefício continua vivo. Com isso, são evitados pagamentos indevidos. Hoje em dia, a prova de vida é feita de forma automática, cruzando a base de dados. Mas se o beneficiário não for identificado nesse cruzamento, ele é avisado que deve fazer a prova de vida por meio de mensagem de WhatsApp. A autenticidade da informação é garantida por um selo azul de conta verificada. O banco que paga o benefício também envia notificação pelo aplicativo ou pelo extrato bancário. Mas é preciso ter atenção. A mensagem enviada apenas comunica da necessidade da realização da comprovação de vida. Não são enviados links, nem são solicitados dados como CPF ou endereço. Como ressalta a presidente do Instituto Nacional do Seguro Social, INSS, Ana Cristina Silveira.
10: O INSS não liga, não envia servidores à casa dos beneficiários e nunca solicita dados pessoais, senhas ou qualquer tipo de pagamento para realizar a prova de vida. O Instituto também não pede CPF, endereço, dados bancários, nem envia links para atualização cadastral.
9: Para fazer a prova de vida, basta comparecer à agência bancária onde recebe o benefício levando um documento oficial com foto. Não é preciso ir numa agência do INSS. Em caso de dúvida, procure os canais oficiais no telefone 135 ou pelo site meu.inss.gov.br. Reportagem Márcia Fernandes.
1: Começou hoje o pagamento do sexto lote do abono salarial.
2: Saiba quem tem direito e como consultar o benefício.
11: Cerca de 4,3 milhões de trabalhadores podem receber, a partir desta quarta-feira, 15 de julho, o sexto lote do abono salarial referente ao ano base de 2024. O valor do benefício varia de R$ 136 a R$ 1.621, de acordo com o número de meses trabalhados com a carteira assinada em 2024. Tem direito ao abono quem está inscrito no PIS/PASEP há pelo menos 5 anos, recebeu remuneração média de até R$ 2.760, R$ 66 por mês em 2024, trabalhou com carteira assinada por no mínimo 30 dias no ano base e teve os dados corretamente informados pelo empregador no E-Social. Os trabalhadores podem consultar se têm direito ao benefício, o valor e a forma de pagamento através da carteira de trabalho digital ou no portal gov.br. O valor ficará disponível para saque até 30 de dezembro de 2026. Por decisão judicial, trabalhadores dos municípios mineiros de Juiz de Fora, Ubá e Matias Barbosa também recebem o benefício nesta quarta-feira. Em caso de dúvidas, o atendimento pode ser feito pelo telefone 158 nas Superintendências Regionais do Trabalho e Emprego ou pelos canais oficiais do Ministério do Trabalho e Emprego. Thaís de Araújo para a Voz do Brasil.
1: O setor de serviços atingiu 1,9% de janeiro a maio deste ano, frente a igual período do ano passado.
2: É o que mostram dados divulgados hoje pelo IBGE.
12: Esse indicador mostra o ritmo de atividades no dia a dia do país, como serviços de transporte, tecnologia, restaurantes e hotéis. Na comparação com maio do ano passado, o crescimento foi de 0,4%. No acumulado de janeiro a maio, na comparação com o mesmo período do ano passado, o resultado mostra um avanço de 1,9%. Nesse mesmo indicador, acumulado de janeiro a maio, o destaque positivo ficou com o setor de informação e comunicação, que subiu 6,2%. Já o acumulado nos últimos 12 meses ficou em 2,6%. E na comparação direta de maio com o mês anterior, o segmento de tecnologia não teve variações, mas outras atividades conseguiram crescer e ajudaram a assegurar o ritmo do setor, como detalha o gerente da pesquisa mensal de serviços, Rodrigo Lobo.
13: No campo positivo, os profissionais administrativos e complementares lideraram os ganhos, impulsionados pela parte de agenciamento de espaços de publicidade, serviços de engenharia e locação de automóveis. O segundo impacto positivo em termos setoriais ficou com os serviços prestados às famílias, que avançaram 0,2%, impulsionado pela parte de restaurantes.
12: O volume de serviços no Brasil recuou 0,4% em maio, após ter registrado alta de 1,1% em abril. Reportagem Luciana Colares de Holanda.
1: A projeção de crescimento da economia brasileira para este ano se manteve em 2,3%, segundo o novo boletim macrofiscal apresentado hoje pelo Ministério da Fazenda.
2: Dentre os fatores externos que devem contribuir para a projeção estão a retomada dos conflitos entre Estados Unidos e Irã e a instabilidade dos preços do petróleo e a possibilidade de novas pressões sobre a inflação global.
1: A equipe econômica também revisou a expectativa para a inflação deste ano.
2: A estimativa passou de 4,35% para 5,1% em 2026, enquanto a projeção para 2027 foi ajustada de 3,5% para 3,6%.
1: De acordo com o boletim, a principal pressão continua vindo da alta dos alimentos e do setor de serviços.
2: A secretária de Política Econômica, Débora Freire, destaca como a instabilidade no mercado externo impacta a atividade econômica brasileira.
14: Basicamente, continuamos no cenário de desafio global da crise do petróleo, que tem gerado aí impactos generalizados sobre inflação e crescimento. Para o cenário de PIB, estamos mantendo a projeção de crescimento em 2,3%.
1: Estão abertos até amanhã editais da Conab para aquisição de alimentos destinados à população em situação de insegurança alimentar e nutricional.
2: São produtos como açúcar, arroz, café, carne bovina, feijão, fubá, óleo e farinha.
1: Ao todo, serão adquiridas mais de 800 toneladas de alimentos.
2: Esse volume será disposto em cestas, para então ser entregue à população, como explica Ana Rita da Costa Pinto, superintendente de abastecimento social da Companhia Nacional de Abastecimento.
15: Por meio desses editais, a Conab vai receber propostas de organizações da agricultura familiar que tenham interesse em fornecer esses alimentos. Com o recebimento dessas propostas, será possível montar mais de 37 mil cestas de alimentos nas unidades armazenadoras da Conab em Mato Grosso, Mato Grosso do Sul, Rio Grande do Sul, Santa Catarina e Paraná. E também vamos conseguir adquirir cestas já montadas, mais de 21 mil cestas já montadas.
1: As compras serão executadas pela plataforma Contrata Mais Brasil, com resultado previsto ainda para este mês.
2: A portaria que regulamenta a publicidade das casas de apostas online, as bets, entra em vigor no próximo dia 17.
1: Entre as mudanças está a proibição de utilizar estratégias ou análises sobre eventos esportivos para induzir a realização de apostas.
2: Também está vedada qualquer divulgação direcionada a crianças e adolescentes.
1: A fiscalização será feita pela Secretaria Nacional do Consumidor, do Ministério da Justiça e Segurança Pública.
16: A portaria conjunta dos Ministérios da Fazenda e Justiça e Segurança Pública é voltada para os agentes operadores de apostas de cota fixa, ou seja, as casas de aposta online, as chamadas bets. A norma estabelece que a publicidade das bets, autorizadas a funcionar no país, deve seguir os princípios do jogo responsável. Ficam proibidas a divulgação de prognósticos e a exibição de apostas premiadas que sugiram a obtenção de lucro fácil, bem como uma apresentação da aposta como suposta fonte de renda, como esclarece o secretário nacional de direitos digitais, Vitor Oliveira Fernandes.
17: A partir de agora fica claro que são proibidas veiculações publicitárias que induzam os consumidores a apostarem, que emitam palpites técnicos como se o ato de aposta fosse uma ciência ou se houvesse algum tipo de estratégia por trás do ato de apostar. Além disso, também fica vedado qualquer tipo de publicidade direcionada ao público de crianças e adolescentes que não podem ter acesso a esses produtos, já que apostas de cota fixas no Brasil são proibidas, terminantemente proibidas para menores de idade.
16: Antes da publicação de qualquer anúncio, as plataformas de internet deverão verificar se a empresa de aposta é autorizada a funcionar no país. O secretário nacional do consumidor, Ricardo Morishita, afirma que a portaria traz segurança jurídica a todos.
18: É importante porque torna claro aquilo que é ilegal, como a gente pode combatê-la e também a publicidade abusiva e a prática abusiva. É uma forma tanto da gente comunicar melhor, mas ao mesmo tempo trazer mais segurança jurídica.
16: Entre as principais regras da portaria publicada no último dia 10 está a divulgação de advertências ao apostador sobre os riscos de apostas online. As penalidades para as bets que descumprirem as regras incluem multa de até 20% do faturamento da operadora, suspensão das atividades por 180 dias e, em casos de reincidência, a cassação definitiva da licença para operar no Brasil. Reportagem Nazi Brum.
2: Restauração ecológica e produtiva da bacia do Rio Doce em Minas Gerais.
1: Estão abertas até 31 de agosto as inscrições para a seleção de projetos de recuperação ambiental na região, após os danos causados pelo rompimento da barragem do Fundão.
2: Os investimentos são do Banco Nacional de Desenvolvimento Econômico e Social, o BNDES, em parceria com o Ministério do Meio Ambiente e Mudança do Clima.
19: O edital Restaura Rio Doce está recebendo propostas até o fim de agosto. Conduzido pelo BNDES, o Banco Nacional de Desenvolvimento Econômico e Social, em parceria com o Ministério do Meio Ambiente e Mudança do Clima, o edital vai selecionar instituições para executar e coordenar projetos de restauração ecológica e produtiva em 12.500 hectares na região da bacia do Rio Doce. O objetivo é reparar e compensar danos causados pelo rompimento da barragem de Fundão ocorrido em 2015 em Mariana, Minas Gerais. Serão destinados ao edital 618 milhões e 750 mil reais do Fundo Rio Doce. O gerente institucional do Fundo Rio Doce no BNDES, Guilherme Tinoco, detalha as ações que deverão ser desenvolvidas pelas instituições selecionadas de acordo com o edital.
20: Ele prevê a implementação de ações integradas de restauração ecológica e produtiva, associadas à recuperação de áreas degradadas, à conservação do solo e da água e ao fortalecimento da cadeia produtiva da restauração na bacia do Rio Doce. A restauração ecológica deverá ser realizada através da recomposição da vegetação nativa. Já a restauração produtiva deve se dar por meio de sistemas sustentáveis que conciliem geração de renda e conservação ambiental.
19: As propostas para o edital Restaura Rio Doce devem ser apresentadas até o dia 31 de agosto. Mais informações estão disponíveis no site bndes.gov.br/Restaura Rio Doce. Reportagem André de Barros Lima.
1: Jovens de 16 a 29 anos têm até o dia 20 de julho para se inscrever na plataforma Juventude Solidária.
2: A iniciativa oferece vagas de voluntariado em projetos sociais de diversas áreas e, em alguns casos, prevê apoio financeiro aos participantes.
21: Jovens com idades entre 16 e 29 anos interessados em atuar como voluntários em projetos sociais, fiquem atentos. As inscrições para a plataforma Juventude Solidária estão abertas até o dia 20 de julho. A iniciativa incentiva o trabalho voluntário em projetos que beneficiam comunidades de todo o país, especialmente em regiões mais vulneráveis. As vagas são em áreas como educação, cultura, esporte, saúde, assistência social, segurança alimentar e meio ambiente. Dependendo da vaga e do perfil do participante, pode haver apoio financeiro conforme as regras do edital. Quem fala sobre a ação é a secretária nacional de juventude, Vitória Genuíno.
22: A gente selecionou 1000 projetos por todo o país e você pode ter a oportunidade de se engajar numa ação social que está acontecendo no território. E os temas são diversos: saúde, comunicação, tecnologia, cultura, direito à cidade. A oportunidade de você se engajar numa ação e, se tiver ideia jovem, pode receber uma ajuda de custo de R$300 durante 6 meses, que é o período do edital. E também todo mundo recebe um certificado de participação que vai te ajudar aí no seu currículo, na sua vida profissional.
21: Para participar, basta acessar o portal Brasil Participativo, entrar na página da plataforma Juventude Solidária e preencher o formulário de inscrição. Jovens de 16 e 17 anos precisam de autorização do responsável legal. Reportagem Luciana Vasconcelos.
1: Atenção, estudantes que participaram do processo seletivo do programa Universidade para Todos, o ProUni.
2: Já está disponível a lista de pré-selecionados na primeira chamada para o segundo semestre de 2026.
1: Os estudantes aprovados devem apresentar documentação diretamente na faculdade escolhida.
2: Nesta chamada, o ProUni ofertou mais de 471 mil bolsas de estudos, cerca de 220 mil bolsas integrais e mais de 251 mil parciais.
1: O resultado pode ser consultado no portal de acesso único ao ensino superior.
2: O prazo para comprovar as informações da inscrição começa hoje e vai até o dia 24 desse mês.
1: E essas foram as notícias do governo federal.
2: Uma realização da Secretaria de Comunicação Social da Presidência da República.
1: Com produção da empresa Brasil de Comunicação.
2: E que agora com o minuto do TCU. Em seguida, as notícias do Poder Judiciário e do Congresso Nacional. Boa noite.
1: Boa noite para você e até amanhã.
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0: Presidente do STF recebe ministro da Fazenda para tratar de regulamentação das PETs.
3: STJ afasta uso capião familiar sobre parte de imóvel com área total superior a 250 metros quadrados.
0: TSS reúne com empresas de pesquisas eleitorais para discutir aprimoramentos para 2026.
3: Boa noite, eu sou o Arthur Filho.
0: E eu sou Walter Lima.
3: Nesta quarta-feira, o presidente do Supremo Tribunal Federal, ministro Edson Fachin, recebeu na sede da corte o ministro da Fazenda.
0: A reunião foi uma articulação institucional para combater a lavagem de dinheiro e o avanço de facções criminosas no mercado de apostas eletrônicas clandestinas. Pablo Lemos.
4: No encontro, o ministro da Fazenda, Dário Durigan, apresentou as ações do governo para a regulamentação do setor. O presidente do Supremo Tribunal Federal, ministro Edson Fachin, reforçou a preocupação do judiciário com o mercado de apostas eletrônicas clandestinas e ressaltou algumas decisões do STF sobre o tema.
5: Decisões importantes já foram proferidas na ambiência cautelar, inclusive de proteção de benefícios sociais e proteção de pessoas vulneráveis, especialmente no tocante a mecanismos de publicidade para proteger crianças e adolescentes, bem assim os consumidores e, obviamente, os apostadores.
4: O encontro entre o presidente da Suprema Corte e o ministro da Fazenda antecede o julgamento, no segundo semestre, de ações que questionam especificamente a validade da lei das BETs.
3: Para o Superior Tribunal de Justiça, o uso capião familiar não pode ser reconhecida quando o imóvel urbano possui área total superior a 250 metros quadrados, mesmo que o pedido seja apenas sobre parte do bem.
0: A uso capião é a aquisição da propriedade de um bem móvel ou imóvel em razão do uso por determinado prazo, sem oposição do dono e de outras condições legais. Fátima Uchoa.
6: Em divórcio litigioso com partilha de bens, uma mulher alegou exercer posse exclusiva sobre 250 metros quadrados do imóvel que habitava, embora a área total fosse maior. O Tribunal de Justiça de Minas Gerais negou o pedido. A quarta turma do STJ manteve a negativa, considerando que o limite previsto no Código Civil de, no máximo, 250 metros quadrados é requisito objetivo a uso capião e deve considerar a metragem total do imóvel. O relator foi o ministro Antônio Carlos Ferreira.
3: O presidente do Tribunal Superior Eleitoral, ministro Cássio Nunes Marques, se reuniu com representantes de 16 empresas de pesquisas eleitorais.
0: O encontro teve como objetivo debater regras para registros e pesquisas nas eleições. Lidiane Reis.
7: O ministro Cássio Nunes ressaltou que a reunião buscou ampliar a transparência, a segurança jurídica e a confiança pública nesse importante instrumento da democracia.
26: Pretende-se, na realidade, o fortalecimento de um ambiente permanente de cooperação, no qual seja possível compartilhar experiências, esclarecer aspectos técnicos e identificar oportunidades de aperfeiçoamento que contribuam para a ampliação da confiança pública, assegurando, ao mesmo tempo, maior segurança jurídica às entidades e às empresas de pesquisa.
7: Agora, as empresas poderão enviar propostas de melhorias referentes às pesquisas eleitorais ao Tribunal Superior Eleitoral até a próxima sexta-feira, dia 17 de julho.
3: Tribunal Superior do Trabalho mantém indenização a trabalhador que teve dados de ação divulgados na intranet da empresa.
0: A exposição foi considerada discriminatória. Marla Lacerda.
27: O trabalhador teve o nome, o número do processo e o valor da ação trabalhista divulgados na rede interna da empresa onde ele ainda trabalhava. Para a terceira turma do TST, a divulgação extrapolou a finalidade administrativa, violou a privacidade do empregado e o expôs a constrangimentos e retaliações no ambiente de trabalho. Diante disso, o colegiado manteve a condenação ao pagamento de R$5.000 por danos morais.
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3: A você uma boa noite.
0: E até amanhã.
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1: Eu sou Paula Groba.
2: Eu sou Humberto Pinheiro.
1: E estes são os destaques de hoje do Jornal do Senado, que começa agora.
2: Senado endurece penas para crimes contra profissionais da saúde e da educação.
1: Aprovado o uso de emendas para atendimento pré-hospitalar dos bombeiros.
2: Avança projeto que aumenta a pena para o chamado estelionato amoroso.
1: Boa noite.
2: Boa noite.
1: Quem agredir ou ameaçar professores e profissionais da saúde no exercício da função poderá receber penas mais severas.
2: O Senado aprovou um projeto que endurece a legislação para crimes como lesão corporal, desacato, ameaça e homicídio. Repórter Pedro Pincer.
3: O plenário aprovou o projeto da Câmara dos Deputados que aumenta as penas do crime de homicídio praticados contra profissionais da saúde e da educação no exercício de suas funções. O texto também classifica como hediondo o homicídio e a lesão corporal de natureza grave ou seguida de morte praticados contra profissionais da saúde. O projeto ainda amplia as penas para crimes como lesão corporal, ameaça, incitação ao crime, desacato e outros delitos, quando praticados contra profissionais dessas áreas. O relator, senador Dr. Irã do Progressistas de Roraima, defendeu o aumento das penas como forma de proteção à integridade dos trabalhadores.
4: Eles terminam recebendo toda essa carga, às vezes, de incompreensão, às vezes de agonia das pessoas quando procuram atendimento no Sistema Único de Saúde. E muitas vezes, por sobrecarga de trabalho, essas pessoas são submetidas a esse tipo de constrangimento.
3: Como foi alterado no Senado, o texto voltará à Câmara dos Deputados para a nova análise.
1: Avançou no Senado o projeto que endurece a punição para adultos que utilizam crianças e adolescentes na prática de crimes.
2: A proposta inclui no Código Penal uma nova circunstância agravante para aumentar a pena de quem explora menores na ação criminosa. Repórter Bruno Lourenço.
5: O projeto altera o artigo 62 do Código Penal para estabelecer que a pena de um crime será agravada sempre que o agente cometer a infração com a participação de um menor de 18 anos. A medida, explicou o relator, senador Wilder Moraes, do PL de Goiás, visa combater uma prática recorrente de organizações criminosas e delinquentes adultos que aproveitam a inimputabilidade penal e recrutam adolescentes para execução de roubos ou transporte de drogas e armas.
6: Ao estabelecer uma penalidade mais severa para aqueles que se valem de menores em suas ações criminosas, o Estado envia uma mensagem clara: explorar a vulnerabilidade jurídica e social de adolescente não serão tolerados. Esses agravantes funcionariam não apenas como punição, mas também como medida preventiva, desincentivar adultos e envolverem jovens em atividades ilícitas.
5: A proposta seguiu para a Comissão de Constituição e Justiça.
1: Senadores da Comissão de Direitos Humanos aprovaram também o aumento da pena para quem comete estelionato contra mulheres em relacionamento afetivo.
2: A proposta ainda inclui golpes amorosos pela internet. Repórter Patrícia Oliveira.
7: A pena do crime de estelionato, que é de 1 a 5 anos de reclusão e multa, poderá ser aumentada de 1/3 até o dobro, quando o golpe for praticado contra mulher, em contexto de violência doméstica e familiar ou de relação íntima de afeto. A proposta da senadora Damaris Alves, do Republicanos do Distrito Federal, aprovada na Comissão de Direitos Humanos, busca combater o chamado estelionato amoroso, quando o golpista conquista a confiança da vítima ou simula um relacionamento para conseguir dinheiro, bens ou outras vantagens financeiras. A regra também vale para relacionamentos mantidos exclusivamente pela internet, em redes sociais, aplicativos ou outros meios digitais. O projeto recebeu parecer favorável do relator, senador Hermes Klan, do PL de Santa Catarina.
8: O estelionato sentimental é uma violência que vai muito além do prejuízo financeiro. Ele destrói a confiança, a dignidade e a segurança emocional das vítimas, especialmente das mulheres.
7: O relator também substituiu a expressão relação amorosa amorosa por relação íntima de afeto, termo já adotado pela Lei Maria da Penha. A proposta segue para a Comissão de Constituição e Justiça.
1: E aplicativos de relacionamento podem passar a ser obrigados a informar sobre doenças sexualmente transmissíveis.
2: É o que determina um projeto aprovado hoje pela Comissão de Ciência e Tecnologia. A reportagem é de Márcio Maturana.
9: Informações sobre doenças sexualmente transmissíveis deverão ser claras, objetivas e didáticas em todos os aplicativos e plataformas de relacionamento, segundo o projeto aprovado pela Comissão de Ciência e Tecnologia, que segue para a votação final na Comissão de Assuntos Sociais. Será uma conscientização sobre sintomas, riscos à saúde, formas de transmissão, medidas de prevenção e possibilidades de tratamento, como informou o senador Esperidião Amin, do PP de Santa Catarina.
10: A plataforma digital, a internet, passou a ser um instrumento de intermediação, de, digamos, de troca de mensagens afetivas, e daí há um passo seguinte de um relacionamento mais íntimo. Portanto, essa medida preventiva vem socorrer a sociedade no momento em que este meio de intermediação passa a ser mais popular.
9: Amin leu o relatório do senador Everton, do PDT do Maranhão, que incluiu 4 emendas ao projeto apresentado pelo senador Fabiano Contarato, do PT do Espírito Santo. Uma das emendas busca evitar um excesso de notificações que possam reduzir a efetividade da medida. Outra impede que os avisos possam ser bloqueados nas configurações das plataformas. A terceira emenda substitui a expressão sites e aplicativos de relacionamento pela denominação aplicações de internet destinadas à intermediação de relacionamentos ou de encontros. E a quarta emenda obriga as plataformas a divulgarem relatórios periódicos sobre alcance, engajamento e efetividade dos avisos, sempre preservando os dados pessoais dos usuários.
1: O Senado aprovou um projeto que prorroga a autorização para que recursos do FGTS sejam aplicados em linhas de crédito específicas.
2: A medida poderá ser aplicada a entidades hospitalares, filantrópicas e a instituições sem fins lucrativos atuantes no âmbito do SUS. Repórter Douglas Castilho.
11: Implementada em 2019, essa política viabilizou até o ano de 2022 um total de R$3 bilhões a cerca de 140 hospitais filantrópicos. Os recursos são usados para que essas instituições substituam suas dívidas mais caras e imediatas por crédito a ser pago no longo prazo com juros menores. Médico, relator da proposta, senador Nelsinho Trade, do PSD de Mato Grosso do Sul, defendeu a medida relembrando sua atuação na Santa Casa de seu estado.
12: Lá no meu estado, a Santa Casa é a quarta maior do Brasil. Eu trabalhei 17 anos lá e eu posso ver dia após dia a dificuldade daquele hospital e manter o bom atendimento.
11: O projeto também alcança as instituições sem fins lucrativos que atuem no atendimento de pessoas com deficiência. Pelo texto que segue para a sanção presidencial, fica suspensa a cobrança de eventual tributo de instituição filantrópica suspeita de não cumprir os requisitos de imunidade até decisão final de processo administrativo instaurado para esse fim, independentemente da data de ocorrência do fato gerador.
1: E o atendimento pré-hospitalar feito pelos corpos de bombeiros militares poderá receber mais recursos. O Senado aprovou um projeto que autoriza o uso de emendas parlamentares para financiar esse tipo de serviço nas ações públicas de saúde.
2: Com a mudança, estados e municípios poderão destinar verbas para compra de ambulâncias, equipamentos, materiais e para estruturação do atendimento prestado pelos bombeiros em situações de urgência e emergência. A legislação exige que pelo menos metade das emendas individuais sejam para a saúde. Pelo texto, apenas despesas que cumprirem requisitos a serem definidos pelo Ministério da Saúde poderão receber recursos de emendas. A indicação de emendas direcionadas ao Corpo de Bombeiros será facultada ao parlamentar. O texto base aprovado teve 65 votos a favor e 2 contrários. Música. edição de Paulo Groba e trabalhos técnicos de Eliseu Caires, o Jornal do Senado fica por aqui. Acompanhe agora as notícias da Câmara dos Deputados. Boa noite.
1: Boa noite e até amanhã.
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14: Câmara limita a possibilidade de recurso do Superior Tribunal de Justiça.
15: Audiência pública reafirma a defesa do limite de 20 anos para patentes.
14: Deputados divergem sobre votação do projeto que combate a misoginia.
16: Boa noite. Sargento Gonçalves, do PL do Rio Grande do Norte, critica o projeto sobre misoginia. O congressista acredita que o texto pode abrir margem para criminalizar manifestações públicas de fé e interpretações de textos religiosos.
14: Sargento Gonçalves argumenta que o país deveria concentrar esforços no combate ao crime organizado e aos crimes contra as mulheres. Para ele, o projeto não contribui para a proteção feminina e pode restringir o direito de cidadãos expressarem suas convicções religiosas.
16: Nicolas Ferreira, do PL de Minas Gerais, diverge do projeto que tipifica crimes relacionados à misoginia. O deputado acredita que a proposta pode restringir a liberdade de expressão ao criminalizar críticas e manifestações de opinião.
14: Nicolas Ferreira também associa o projeto a uma tentativa de censura. Na avaliação do deputado, o Congresso deveria priorizar medidas de combate a crimes como estupro, pedofilia e violência praticada por organizações criminosas.

0: Citar a violência contra as mulheres é um crime grave que precisa ser combatido em todos os ambientes, inclusive nas redes sociais.
1: Alencar Santana, do PT de São Paulo, repudia a fala de colegas da oposição que, segundo ele, desmerecem a pauta de proteção feminina. O deputado alerta que o Brasil vem observando índices elevados de feminicídio.
0: De acordo com Alencar Santana, discursos de parlamentares que menosprezam as mulheres legitimam novas formas de agressão. Para aumentar agressores e feminicidas, devem ser punidos com rigor.
1: Benedita da Silva, do PT do Rio de Janeiro, refuta argumentos religiosos usados contra a proposta que criminaliza a misoginia. Segundo a deputada, o projeto é uma resposta ao aumento da violência contra as mulheres.
0: Benedita da Silva lamenta a falta de um diálogo produtivo com a oposição sobre a pauta feminina. Para a parlamentar, criminalizar a misoginia é uma medida essencial para poupar vidas e defender a dignidade das famílias brasileiras. 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
2: Justiça.
1: A Câmara dos Deputados aprovou um filtro para recursos possíveis ao Superior Tribunal de Justiça. A repórter Daniele Lessa explica como deve funcionar.
3: A Câmara dos Deputados aprovou o projeto que regulamenta uma nova regra para análise de recursos especiais enviados ao Superior Tribunal de Justiça, o STJ. O projeto foi apresentado pelo senador Davi Alcolumbre, do União do Amapá, e altera o Código de Processo Civil. O recurso especial é usado quando uma das partes um processo pede ao STJ que examine se uma decisão judicial aplicou corretamente uma lei federal. Pelo texto aprovado, quem apresentar esse tipo de recurso terá que demonstrar que a questão discutida é relevante do ponto de vista econômico, político, social ou jurídico e que o caso ultrapassa o interesse apenas das partes envolvidas no processo. Na prática, o objetivo é permitir que o STJ concentre seus julgamentos em temas mais importantes para a interpretação das leis federais e não apenas em casos individuais sem maior impacto. Relator da proposta em plenário, o deputado Ranieri Paulino, do Republicanos da Paraíba, defendeu que o novo filtro ajuda a racionalizar a análise de recursos e melhora a eficiência da justiça.
4: Justiça tardia não é justiça. Só esse ano, o STJ recebeu mais de 260 mil processos. Será que isso facilita a avaliação e as decisões do STJ ou cria ainda mais dilatação de prazo para as partes que querem uma solução jurídica?
3: Segundo o relator, o acesso à justiça não ficará comprometido, pois para que o STJ deixe de analisar um recurso por falta de relevância, será necessária a manifestação de 2/3 dos integrantes do órgão responsável pelo julgamento. Quando a relevância for reconhecida, o relator poderá suspender em todo o país o andamento de processos individuais ou coletivos que tratem da mesma questão. Essa suspensão poderá durar 6 meses, com prorrogação por mais 6 meses, se houver necessidade de audiência pública ou participação de terceiros no processo. Deputados ligados ao PT, PCdoB e PSOL votaram contra o projeto, argumentando que a mudança prejudica os mais pobres, sendo benéfica apenas para quem tem recursos para contratar grandes escritórios de advocacia, como disse o deputado Chico Alencar, do PSOL do Rio de Janeiro.
5: Quem não tem recursos para contratar grandes bancas vai ficar prejudicado. Isso aqui não é justiça para os pobres. Os direitos sociais, previdenciários, consumistas dos pequenos, políticas públicas em geral, podem ter dificuldade nesses recursos.
3: O deputado Pedro Xay, do PT de Santa Catarina,

0: defendeu que o texto fosse alterado para permitir que continuem sendo aceitos recursos que tratem de direitos fundamentais ou coletivos, ações de execução penal e ações que envolvam grupos com mais de 1.000 pessoas, mas o plenário rejeitou essa sugestão. O projeto que regulamenta o critério de relevância para recursos especiais ao STJ será enviado para a sanção presidencial e pode virar lei. Da Rádio Câmara de Brasília, Daniele Lessa.
1: Eleições. O Tony de Paula, do PSD do Rio de Janeiro, critica a condução política de Flávio Bolsonaro. O deputado acredita que o senador assumiu o risco de expor o ex-presidente Jair Bolsonaro a novas restrições judiciais ao divulgar uma carta escrita por seu pai.
2: O parlamentar avalia também que a atitude consolidou Flávio Bolsonaro como porta-voz do pai, evidenciando uma disputa pela liderança do campo conservador. O Tony de Paula defende que a direita busque uma alternativa política para as próximas eleições.
1: Saúde. Participantes de audiência na Câmara dos Deputados defenderam a manutenção do limite de 20 anos para patentes para garantir acesso à saúde. A repórter Noelle Nobre acompanhou o debate.
3: A Comissão de Defesa do Consumidor da Câmara dos Deputados realizou uma audiência pública para discutir a manutenção do prazo de 20 anos para a vigência de patentes no Brasil. O debate reuniu representantes do governo e da indústria nacional que defenderam que o limite atual, contado a partir da data do pedido, é necessário para a sustentabilidade do SUS, o Sistema Único de Saúde, e para a competitividade de medicamentos genéricos e biosimilares. O presidente da Comissão de Defesa do Consumidor, deputado Clodoaldo Magalhães, do PV de Pernambuco, lembrou que existem projetos de lei no Congresso que buscam restabelecer mecanismos de extensão de prazos que haviam sido extintos pelo Supremo Tribunal Federal em 2021. O parlamentar reforçou que a inovação deve estar associada ao acesso à saúde pela população.
4: Toda essa inovação para que vai servir se não a vida humana? Então, os custos dos sistemas de saúde não vão enfrentar esses custos de patentes a este tamanho.
3: Clodoaldo Magalhães disse agora aguardar a sanção do projeto de lei que garante a autonomia do Brasil na produção de medicamentos, vacinas, equipamentos e insumos médicos. A proposta, já aprovada pela Câmara e pelo Senado, cria a Estratégia Nacional de Saúde. Da Rádio Câmara de Brasília, Noelle Nobre.
1: Ciência e tecnologia.
2: Inácio Arruda, do PCdoB do Ceará, defende o fortalecimento da ciência e das instituições de pesquisa. O deputado destaca ainda a contribuição dos pesquisadores brasileiros para áreas como saúde, energia, agricultura e tecnologia.
1: Além disso, Inácio Arruda convida pesquisadores, estudantes e cidadãos a participarem da reunião anual de número 78 da Sociedade Brasileira para o Progresso da Ciência. Ele informa que o evento da SBPC vai acontecer em Niterói e deve reunir instituições de pesquisa de todo o país. Transportes.
2: Comissão aprova autorização para pessoa com deficiência visual usar óculos biópticos para obter carteira de motorista. A repórter Paula Bittar nos conta como funcionam esses aparelhos.
5: A Comissão de Constituição e Justiça da Câmara aprovou uma proposta que autoriza pessoas com deficiência visual a utilizarem tecnologias assistivas, como óculos biópticos com lentes telescópicas, no processo de obtenção da Carteira Nacional de Habilitação, a CNH. Os sistemas biópticos combinam os óculos normais com um pequeno sistema telescópico. Enquanto a lente dos óculos fornece à pessoa a visão geral do ambiente, o telescópio auxilia na rápida localização de detalhes. O dispositivo pode ser fabricado para um ou para ambos os olhos. O texto estabelece que o Conselho Nacional de Trânsito, CONTRAN, deverá regulamentar o uso desses equipamentos no processo de habilitação de candidatos. O relator na CCJ, deputado Alfredo Gaspar, do PL de Alagoas, ressaltou que o projeto se harmoniza com o sistema constitucional de proteção e promoção dos direitos das pessoas com deficiência. Ele também disse que a proposta está de acordo com a Convenção Internacional sobre os Direitos das Pessoas com Deficiência e seu protocolo facultativo, que integram o ordenamento brasileiro com hierarquia equivalente à de emenda constitucional.
6: Isso é uma harmonização de convenção com a Constituição e o Estado da pessoa com deficiência, dando garantias e direitos para que elas possam acessar meios. de transporte terem direito a conduzir esses meios de transporte mediante o uso desse óculos bioóptico, que nada mais é do que uma lente especial que tem uma profundidade maior, é tipo um binóculo olhando para determinado aspecto do óculos, para que possa ter uma acuidade maior visual.
5: O projeto que autoriza pessoas com deficiência visual a utilizarem tecnologias como óculos biópticos com lentes telescópicas no processo de obtenção da carteira de motorista já pode seguir para análise do Senado, a menos que haja recurso para votação antes pelo plenário da Câmara. Da Rádio Câmara, de Brasília, Paula Bittar.
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8: Trabalho.
1: O governo defende projeto que prorroga a vigência de acordos e convenções coletivas de trabalho até nova negociação. Entenda na reportagem de Silvia Munhato.
9: Em audiência na Comissão de Trabalho da Câmara dos Deputados, o governo defendeu o projeto que prorroga a vigência de acordos e convenções coletivas de trabalho até que haja nova negociação. É a chamada ultratividade. Esses acordos e convenções têm hoje vigência máxima de 2 anos. Antes da reforma trabalhista de 2017, a validade permanecia após o fim do prazo estabelecido, até que um novo acordo fosse firmado. Diante das manifestações dos sindicalistas presentes, a deputada Érica Cocai, do PT do Distrito Federal, autora da proposta, disse que vai solicitar ao presidente da comissão, deputado Marcos Tavares, do PDT do Rio de Janeiro, a definição imediata de um relator para o projeto.
10: Quando você tem conquistas, muitas vezes, ano após ano, conquistas de décadas, que estão incorporadas já no cotidiano do trabalhador e da trabalhadora, e essas conquistas passam a não vigir mais quando chega o processo de database, você estabelece um processo de pressão imensa.
9: Em 2022, o Supremo Tribunal Federal considerou inconstitucionais as decisões da Justiça Trabalhista a favor da ultratividade. O projeto que permite a validade de acordos e convenções coletivas após o seu prazo de vigência, até que uma nova negociação seja feita, precisa ser aprovado na Comissão de Trabalho e na Comissão de Constituição e Justiça para ser enviado para o Senado. Da Rádio Câmara de Brasília, Silvia Minhato.
8: Meio Ambiente.
2: Deputados aprovaram urgência para um projeto que reduz a área de proteção do Pantanal de Mato Grosso. O repórter Antônio Vital explica a questão.
11: A Câmara dos Deputados aprovou o regime de urgência para projeto que susta a ampliação da Estação Ecológica de Taiamã, em Mato Grosso, localizada nos municípios de Cáceres e Poconé, no Pantanal. Decreto do governo, publicado em março, ampliou a área da reserva de 11 mil para 68 mil hectares, com base na importância ambiental da área e com o argumento de que não há conflitos de terra na região, que tem quase 70% de vegetação natural preservada. De acordo com o Instituto Chico Mendes de Conservação e Biodiversidade, o ICMBio, a estação ecológica possui um berçário de peixes vital para o Pantanal, é um corredor ecológico para espécies ameaçadas e está localizada em área alagável, sem atividade econômica consolidada. O projeto que susta o decreto de ampliação da área foi apresentado pela deputada Coronel Fernanda, do PL de Mato Grosso. Ela alegou que o aumento da área protegida ocorreu sem que os produtores rurais e a população local fossem ouvidos.
12: Essa reserva, ela já existia, ela é cuidada, ela é preservada pela população de Cáceres. E o governo federal, fazendo a sua mídia social, como sempre, da sua ideologia, aumentou essa reserva, um tamanho inadmissível, sem trazer nada para ofertar à população, sem dar condições para aquela população continue preservando, sem dar condições condições para aqueles produtores que estão lá continuem fazendo o que eles sabem fazer bem, trazendo recurso e riqueza para o estado de Mato Grosso e para o Brasil.
11: Estações ecológicas têm uso restrito, não podem ser exploradas economicamente e são destinadas apenas a pesquisas e conservação. Nessas áreas estão proibidas atividades agropecuárias ou de turismo comercial. O regime de urgência permite que a proposta seja analisada diretamente no plenário da Câmara, sem passar pela análise das comissões permanentes da Casa. O deputado Tadeu Venere, do PT do Paraná, criticou o regime de urgência e justificou a necessidade de proteção do Pantanal, um dos biomas mais ameaçados do país.
13: O Pantanal é uma das áreas, se não a maior, uma das áreas maiores áreas úmidas do mundo. Nós estamos vivendo uma crise climática sem precedentes e eu acredito que todos, mesmo aqueles que acham que a Terra é plana, sabem que a crise climática é algo que está acontecendo de fato. E nós ampliarmos áreas como essa, e houve o debate, e depois disso votarmos aqui um projeto que dispensa, inclusive, que nós possamos ouvir as comissões dessa casa, nos parece extremamente perigoso, precipitado e inócuo, até porque nós sabemos que haverá depois contestações.
11: Ainda não há data para votação no plenário da Câmara do projeto que susta a ampliação da estação ecológica de Itaiamã, no Pantanal de Mato Grosso. Da Rádio Câmara, de Brasília, Antônio Vital.
8: Desenvolvimento Regional.
1: Paulo Guedes, do PT de Minas Gerais, é favorável à criação da região integrada de desenvolvimento do litoral norte de Pernambuco e Paraíba. A ideia, segundo o deputado, é que União, estados e municípios se articulem para promover ações de desenvolvimento no local.
2: Paulo Guedes afirma que a criação da RID amplia também investimentos em infraestrutura e geração de empregos. Ele ressalta, por fim, que a integração favorece o planejamento compartilhado e a redução das desigualdades econômicas e sociais na região.
1: Termina agora o Jornal Câmara dos Deputados, produzido pela Rádio Câmara, com trabalhos técnicos de Wellington Teles, apresentação de Márcio Aquilissardi e Tércia Guimarães. Boa noite para você.
2: Uma boa noite, a Voz do Brasil volta amanhã.
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Oito e dois.

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2: Alô, meus amigos, estamos chegando com mais uma viagem musical ao passado no seu rádio. Iniciamos o programa de hoje recordando canção do cantor argelino Cheb Khaled, lançada no álbum Khaled de 1992. Curiosamente, essa canção tornou-se um hit aqui no Brasil somente em 1999, ou seja, 7 anos após ser lançada, aparecendo 5 semanas seguidas no topo das paradas, tornando-se a música árabe mais tocada no Brasil. Por isso, acabou sendo incluída na trilha sonora da novela Vila Madalena, da TV Globo, como tema da personagem Marinalva, interpretada pela atriz Rose Campos. Devido a esse sucesso, o videoclipe da canção figurou por 2 semanas no top 20 do programa Disque MTV, em fevereiro do ano de 2000, figurando na semana de 19 de fevereiro, na 20ª posição, e na semana seguinte subiu para a 18ª colocação em 26 de fevereiro do ano de 2000. E recordando esse grande sucesso, música árabe do argelino Cheb Khaled, iniciamos o nosso programa com esse grande hit, El Arbi, a nossa viagem ao passado.

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1: É o total eclipse do amor. Total Eclipse of the Heart com Bon Tyler. Fechando a nossa primeira sequência nessa quarta-feira. O nosso painel tá só começando, hein? Fique ligadinho. Eu volto rapidinho com muito mais no seu rádio.
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4: 8:17.
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1: Painel Flashback de volta nessa quarta-feira, o seu encontro com o passado. Que viagem, hein? The Cure, música maravilhosa. Vamos curtir?

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2: Só saudades no seu rádio, The Mamas and the Papas, California Driven. Música que fecha mais uma sequência aqui do nosso programa. Aqui a pouquinho tem mais Dani Alexandre, mais saudade no seu rádio. Fica aí.
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0: Atenção você que é fã do Coldplay. A banda britânica vai se apresentar no primeiro show de intervalo de uma Copa do Mundo. Será no próximo dia 19 de julho, no MetLife Stadium em Nova Jersey. Chris Martin, líder e vocalista da banda, também será o responsável pela curadoria artística do show. Teremos participações de Shakira, Madonna, Justin Bieber e BTS.
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0: 8h28.
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2: De volta com mais Painel Flashback. E essa música é maravilhosa. Air Supply, no Painel Flashback.
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1: I will embark a Massachusetts. Menina, é bom demais, hein? Bee Gees, fechando mais um bloco aqui no nosso painel. Flashback, quanta saudade no seu rádio. O Dani Alexandre preparou. Fique ligado, hein? Após o intervalo, vocês vão ver o que eu preparei pra vocês, hein? Fique aí.
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3: 8h41.
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4: Fala, torcedor ligado aqui no nosso Boletim da Copa. Hoje, quarta-feira, dia 15 de julho. Espero que esteja tudo bem por aí. Sou Sandro Barcelos e trago a informação pra você. E a Espanha é a primeira finalista da Copa do Mundo 2026. Nesta terça-feira, a seleção de Luis de la Fuente venceu com uma atuação dominante a França por 2-0 em Dallas e manteve viva a busca pelo bicampeonato mundial. Oyarzabal, de pênalti, e Pedro Porro marcaram os gols da equipe que fez a torcida gritar olé no fim do jogo diante da superioridade com sobras. E agora vai aguardar o vencedor entre Argentina e Inglaterra na decisão. Antes da partida, Lamine Yamal disse: se a Espanha tem algo a temer, é a Espanha. E o confronto em Dallas confirmou a tese.

0: verdade, a maior sequência de uma seleção na história. A equipe de Luis de la Fuente não perde um jogo há mais de 2 anos. A última vez foi em março de 2024, quando tomou 1-0 da Colômbia em amistoso disputado em Londres. A sequência começou 4 dias depois, com um empate em 3-3 contra a seleção brasileira de Dorival Júnior. Alguém lembra daquele jogo? Sim, lembra sim. Gente, o nosso Boletim da Copa volta já já trazendo mais informações aqui na programação.
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2: De volta aí, conforme o prometido, a saideira sempre a mais gostosa. É hit, sucesso. É Madonna, Like a Virgin. Essa você curtiu, dançou, cantou e com certeza vai se apaixonar novamente revivendo esse grande momento da música internacional. Madonna.

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1: Música de 1984, Fire In, Nowhere Fast, fechando aqui o nosso programa nessa quarta-feira gostosa. Amanhã tem mais saudade, tem mais recordação, tem mais Dani e Alexandre no seu rádio. Um forte abraço, gente. Até amanhã. Valeu.
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todos muito bem-vindos. Sim, meu querido amigo, minha querida amiga. Tá começando por aqui mais uma super edição do Interligados. Não, não confunda, é Jogodói mesmo, tá? É, já cheguei aqui na zoeirinha. Excelente quarta-feira pra geral, 15 de julho de 2026. Simbora! Simbora chacoalhar o corpício, simbora chacoalhar esse esqueleto cheio de jaqueta bobojaco pra ver se esquenta, né? Que o negócio tá feio, viu? O frio vai, o frio volta, o nariz a gente entopa, a garganta fica arranhando, a criança adoece. Meu Deus! Mês de julho, né, meu bem? Mês de julho, ainda inclui as férias aí nessa tabela, que aí sim é pra você aloprar de vez. Bora participar? pedidomusical.com.br. A gente alopra mesmo. Ou pelo Instagram de Jogodói, me conta como é que tá sendo a sua quarta-feira, amiga sua louca. É, a gente tá por aqui cada dia mais louco, né? Mas vencendo e rompendo aí mais uma semana, na graça de Deus. É meiuca, vamos nessa? Pra começar tem Guilherme Benuto, Deus querer. O Interligados começou desse jeitinho maluco mesmo. Ajuda.